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1: Surgida no século XX, a agricultura orgânica, chamada de cultivo verde, visa principalmente o equilíbrio ambiental e o desenvolvimento social dos produtores. Está intimamente relacionada ao desenvolvimento sustentável. Dessa forma, os alimentos orgânicos são cultivados por meio de um controle biológico de pragas. Técnicas de baixo impacto ambiental são utilizadas neste sistema, como a rotação de culturas, uso de adubo verde, o biológico, e compostagem de matéria orgânica.
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3: Hora certa.
4: 9:08.

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2: Hora certa.
4: 9:22.

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2: Hora certa.
3: 9:40.
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1: Pipoca feita em casa ou pipoca pronta. Estourar o milho de pipoca na panela com um pouco de azeite é mais saudável do que a versão pronta da pipoca. Tanto no micro-ondas quanto na panela, a pipoca pode ser um lanche leve, desde que você não exagere nas quantidades de azeite e sal.
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2: Hora certa.
4: 9:55.
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0: Acredite, lute, conquiste. 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
4: Hora certa.
5: 10:10.

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3: Hora certa.
4: 10:27.

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1: Eu acho que você tem que mandar aquela mensagem. Mas manda o que tá no seu coração.
2: Porque se fosse eu falaria mais ou menos assim.
3: Ei, boa noite. Antes de te bloquear, eu só vim te dizer que a partir de hoje pode tocar o terror, fazer o que quiser fazer. 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
1: Não, apaga.

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1: Quando cozinhar, faça para sobrar. Já que cozinhar todo dia não é o nosso forte, é preciso aproveitar o dia da inspiração e disposição. Planeje uma xícara a mais de arroz, um pouco mais de carne e receitas com os legumes para mais dias da semana. O que você não for consumir na hora, vai direto para o congelador.
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2: Hora certa.
3: 10:44.

0: 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Tenha força, tenha foco, tenha fé. Sorria e agradeça a Deus por mais um dia.
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3: Hora certa.
4: 11:03.
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1: Alimentação saudável protege contra o câncer. O aleitamento materno é a primeira alimentação saudável. A amamentação exclusiva até os 6 meses de vida protege as mães contra o câncer de mama e as crianças contra a obesidade infantil. A partir de então, a criança deve ser amamentada e receber outros alimentos saudáveis até os 2 anos ou mais.
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chegando, a turma que já estão preparando o mato, já estou aí preparando um fogo lá. Bora, Zé. Fazendo aventura. Amanhecer aí na sexta-feira, sextou. 10 de julho. Especial aqui para a equipe de segurança. Ebers, como é que estamos aí? Um abraço, bom dia. Turma aí de vigilantes que trabalha na noite, a turma aí de plantonistas, enfim, você que tá acordando agora, ligado na cultura. Bom dia. Sextou, 10 de julho.

0: 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Notícia na hora certa, no sinal, 6 horas. Mãe de menino morto pelo pai em Viamão é presa preventivamente por suspeita de envolvimento nas agressões. Câmara de Porto Alegre entrega nesta manhã a redação final do Plano Diretor de Porto Alegre ao prefeito Sebastião Melo. Termina hoje prazo de inscrições para bolsas do ProUni do segundo semestre. Relato de chuva fraca em alguns pontos de Porto Alegre e da região metropolitana. Agora faz 15 graus. A previsão é de chuva no norte e no noroeste do estado nesta sexta-feira, com possibilidade para temporais. Na capital, mínima de 12, máxima de 17 graus. 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
2: Atenção, tem acidente com morte em atendimento na Baltazar de Oliveira Garcia. Altura do número 2100, fica em frente ao Centro Vida, mas no sentido à Alvorada. Uma Montana colidiu contra o poste, o motorista não resistiu. Tem estreitamento em função disso, já com Polícia Civil e Brigada Militar no local. Com o trânsito, Leandro Rodrigues.
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0: O presidente Lula conversou por telefone nesta quinta-feira com o presidente da Colômbia, Gustavo Petro. Durante a conversa, o colombiano reafirmou o compromisso de concluir o mandato dele em 6 de agosto e realizar uma transição pacífica de governo. De acordo com o Palácio do Planalto, os dois também trataram de temas da agenda bilateral e da situação política colombiana. O governo federal anunciou novas regras para a publicidade das bets, as empresas de apostas esportivas online. De acordo com o Ministério da Fazenda, duas portarias serão publicadas hoje e as mudanças entram em vigor no dia 17. A medida inclui a obrigatoriedade de alertas sobre os riscos das apostas. As propagandas deverão exibir mensagens como: apostar pode fazer você perder dinheiro, apostar pode causar dependência e aposta não é investimento. As novas regras também proíbem comentários de especialistas e anúncios direcionados a crianças e adolescentes, especialmente nas redes sociais. 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Da redação, Gustavo Gossen.
3: Então tá aí, informações da hora, na manhã da sexta-feira. 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
3: 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Olha a hora. 6:03.
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1: Vamos chegando aí, 6:07, depois aí do feriado municipal na quinta-feira, que marcou aí os festejos de 61 anos de história da cidade do Pinhão, Fontana Xavier. Seguimos aí na sexta-feira. Vamos ver. 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Amanhã ainda nossa sexta-feira. Buenos dias, saudações tradicionalistas. Já iniciando aqui a nossa programação, logo mais tem agenda de eventos para o final de semana. Temos aí vários eventos, tem festa juninas, tem festa em Pouso Novo. 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

0: Ô, oh, Pedro Pinheiro, um abraço pro Pedro Pinheiro aí pra o povo do Formigueiro lá, 6 contos a 6. Logo mais tem loterias por aqui, né? Tudo aqui vem essas apostas.
1: Foi lá pela estante,
0: os resultados das loterias.
1: Aproveitando,
0: lá tem vagas de emprego. Atenção para quem tá à procura de trabalho, né? A Calçados Botero, Libertado de Travesseiro, está contratando pessoas de ambos os sexos, maiores de 16 anos, para trabalhar nos setores de produção. Também seleciona PCDs reabilitados da Previdência. Interessados devem entrar em contato pelo telefone da empresa Calçados Botero Limitado em Travesseiro, é, pelos seguintes contatos. É, pelo e-mail lavoni@botero.net ou 51 99654 7375. 51 99654 7375. Vagas de emprego aí para Calçados Botero Limitado de Travesseiro. Lembrando que tem transportes também gratuito que sai de Fontoura Xavier diariamente.

0: aproveitando por aqui, já que estamos falando de vagas de emprego, né? A Jardinense Soluções em Podas, atuamos com serviços especializados de roçadas, podas e desmatamentos, inclusive em áreas de rede elétrica. Estamos contratando profissionais para as seguintes funções: auxiliar de roçador, cerador, motorista categoria B. Requisitos: disponibilidade para viajar e permanecer fora durante a semana de trabalho. 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Interessados, entrem em contato para mais detalhes ou candidatura aí das vagas da empresa Jardinense Soluções em Podas, tá bom? 6h20, vamos aqui para o nosso intervalo comercial, depois a gente volta com mais músicas.
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1: Que é isso?
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2: Hora certa.
1: 6:19.
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0: galerinha aqui da Vila Cês. Tô daqui a pouco pra lá tomar um litão com tu lá. Pagar um litão contigo. Aí por as 9, pô. Claro que tu saiu da rádio, tá? Bom dia, Pascoal. Botar uma música aí pro Geronilho Santiago. Eu tô aqui na Vila Cis. E por as 9, agora nós vamos lá pagar um litão pra nós.
1: Então tá aí, né? Um abraço, ela e a parceria lá. 9 horas eu vou pagar os litrão, mas que tal? Abraço aí pro povo, então, da Santiago, aí da Vila Cis. Aqui também pro Zito. Ô, oh, Indião, sextou.
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1: E 6h26, 12 graus de temperatura. Bueno, Zito. É o pulo que muda a sua vida, não é o do gato. É o pulo da cama. Levanta e vai, aí tu bate o chiba, né? Fazer os afazeres e vão lá. Uma baita sexta-feira para todos os amigos e amigas. Turma que se liga em 96. Pra ti, trabalhador, trabalhadora. Isso, aproveita então, Geronimo.
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1: 6h27.

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0: 6h37, Itaiu Baitaca. Tenho orgulho em ser campeiro lá. Deixa eu mandar um abraço especial a todos que marcaram aí presença nas programações do município lá. E sucesso, parabéns aí à nova corte e às novas soberanas, que ontem já tiveram seu primeiro compromisso aí na festa do peão junto aqui à nossa Praça Dionísio Taffarel. Elas que foram eleitas para representar o nosso município. Rainha que ficou aí a Fernanda Maciel, primeira princesa Fernanda Bernard e a segunda princesa, fechando aí as novas soberanas, a Natália Machado. Mano, 6h37. Inclusive, quem quer assistir aí sobre o baile, né, do município, o desfile, a escolha, e também um especial que foi feito ontem junto aí às programações da Praça Central, aqui junto à página do da fanpage da 96.
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0: pouco mais na programação a gente vai destacar também os ganhadores da promoção Nota Premiada que aconteceu ontem junto aí às festividades do município, junto à praça, né? Ontem foram 10 ganhadores de 500, 3 ganhadores de 1.000 e mais um ganhador de 3.000, né? Ó, foi quem saber, no Camuero, no Casparino, Paulo ganhou 500, então.
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0: Vamos lá, tem loterias por aqui, o pessoal que fez aí as apostas ontem. Loterias da Sorte do Rio Grande do Sul, ontem tivemos das 18 a PTN. Atenção para os números, para quem fez a fezinha ontem. Quinto prêmio de ontem, 9 de julho, 1.114. No quarto, 1.022. No terceiro prêmio, 5.126. No segundo prêmio, 9.615. E no primeiro prêmio da loteria das 18 de ontem, 0.072. 0.072, o primeiro prêmio da loteria da sorte das 18.
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0: Ontem tivemos também aí as loterias Mega. O feriado municipal era somente em Fontoura ontem, né? Então, tivemos a Mega, apenas um ganhador aí no Brasil. Os números da Mega: 01, 11, 24, 33, 35 e 59. Vamos agora para os números Lote Fácil. Tivemos dois ganhadores ontem aí no Brasil. Nenhum aqui da nossa região. Dezenas sorteadas da Lote Fácil: 01, 02, 04, 05, 06, 07, 10, 11, 12, 13, 16, 17, 22, 23 e 25. Vamos agora os números Kida, concurso 7.061. Números sorteados: 19, 49, 59, 60 e 71. Ninguém acertou aí as 5 dezenas Kida, prêmio que fica acumulado em 11 milhões para hoje. 10 para 7, olha a hora.
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0: Vamos lá com o Noel Guarani, quando são aí 6h50. Bom dia.

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2: Hora certa.
3: 6:58, já voltamos.
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0: Aí o Paulinho Mocirê para fechados aí a primeira hora. Logo mais a gente destaca também os 14 ganhadores da promoção Nota Premiada aí no nosso município ontem. 6h58, KM Supermercados, que preparou as melhores ofertas aí pro final de semana, hein? 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
0: Isso, temos aí ouvintes da linha, bom dia.
4: Eu fiz o olho da Vila Voz aqui, ó. Uma música aí, ali pro serviço, trabalhar com o Chile. Vamos olhar lá. Encerrar sexta-feira hoje, graças a Deus. Uma dos mirinhos aí. Agora começamos 7 horas na quebrada. É que enfim chegou a sexta-feira. Semana cumprida, ô louco.
0: Ela é louquinha por mim. Grande abraço aí pro ano, já tá na lida aí, né? Pra turma toda aí da Vila Voz, 7 em ponto. 12 graus de temperatura. Previsão de chuvas aí pra.
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0: Olho. Probabilidade de chuva pra sexta-feira hoje, 8 milímetros. É, Rio Grande do Sul, que tem sexta-feira amena com estabilidade que avança ao longo dos dias. E final de semana que será marcado por precipitação, principalmente no norte e no leste do estado.

0: Daqui a pouco tem essa aí do Zé Pinto, né? Antes, agora a gente vai com notícias e informações da hora, 7:07.
1: Mas aqui pelo leste a gente tem domingo começando com chuva, vai melhorar somente entre a tarde e a noite, e aí, claro, vai esfriar bastante. Falando em muito frio, segunda, terça e quarta, com o tempo bastante seco, ou seja, primeira metade da próxima semana, frio seco, voltando ao estado, Marcelo.
2: Agora vamos para as informações do trânsito. Na região metropolitana está Guilherme Milman.
3: Pegando agora a BR-116, a gente fez deslocamento ali no trecho da 118 entre Cachoeirinha e Sapucaia. Por aqui, o trânsito ainda fluindo bem. Na 116, o motorista vai encontrar já um pouco de retenção nas obras de Novo Hamburgo, nada muito significativo, tudo dentro do normal. E no trecho de Canoas, está fluindo bem hoje. Hoje é um dia que o motorista pode utilizar a 116, pelo menos por enquanto, ali na região central de Canoas, não vai ter problemas. A 118, quem está indo em direção a Gravataí, vindo de Viamão e Alvorada, vai pegar já um pouco de fila no trevo de acesso de Alvorada. Em Cachoeirinha permanece a lentidão na Frederico Augusto Ritter, onde teve um incêndio que a gente trouxe há pouco. O motorista não sabe explicar muito bem o que aconteceu, mas o carro pegou fogo, está totalmente queimado, os bombeiros chegaram a fazer o atendimento e o carro segue ali no meio da pista, o que está causando uma certa restrição de faixa. Isso fica mais próximo da 118, em frente a um crematório, então o motorista que está ali ainda vai pegar um pouco de lentidão por conta disso.
2: Seguimos com o trânsito, Leandro Rodrigues.
4: A gente agora na Avenida Assis Brasil, pegando aquele trecho já quase no limite com a Benjamin Constant, fazendo caminho em direção ao centro, onde a gente já pega um bom número de veículos nas sinaleiras, começa a ficar mais travado esse movimento. A gente tem uma fila um pouco acima do normal na Bento Gonçalves, junto ao cruzamento com a João de Oliveira Remião, com a descida da Lomba do Pinheiro. A gente não tem confirmação se tem algum tipo de ocorrência, de batida, bem naquela rótula, na rótula da Bento com a João de Oliveira Remião. O fato é que o motorista, depois que deixa para trás o Campos do Vale da URGS, encontra um trecho ali mais lento. E também aquela descida final da Lomba do Pinheiro está ruim para o motorista agora. Mas tem a ver, claro, com o movimento que aperta já passando das 7 da manhã. A gente tem ainda na Friuli um movimento que está fluindo bem. Motorista de Gravataí para Cachoeirinha e Porto Alegre está pegando a velocidade da estrada e nem mesmo na Castelo Branco, na aproximação da rodoviária, ainda tem muita redução de velocidade para ele. Importante lembrar que o caminho para o corredor de acesso, para o túnel da Conceição, tem um estreitamento, tem sinalização por lá, com painel eletrônico, com totens também, reduzindo a faixa mais da direita e empurrando o motorista para a faixa do meio e da esquerda.
2: Agora 7:09, a temperatura em Porto Alegre na marca dos 13 graus. Estudo da Escola de Matemática Aplicada da Fundação Getúlio Vargas aponta a Espanha como favorita ao título mundial, com 28,39% de probabilidade. A Argentina aparece em segundo lugar com 18,76%, seguida da França com 16,5%.

0: 1,77%. A projeção considera o ranking da FIFA, o histórico das Copas do Mundo e os confrontos entre as seleções desde 1872. 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Primeira semifinal da Copa do Mundo vai ser definida hoje em Marcos Bertoncello.
1: Pois é, Macedo, a França já está lá na semifinal, mas aguarda o seu adversário que sai do confronto de hoje à tarde, às 4 horas em Los Angeles, entre Espanha e Bélgica. A Espanha, que carrega uma longa invencibilidade de 35 partidas sem perder, não é derrotada desde março de 2024, contra a Bélgica e os seus remanescentes da geração belga, Courtois, Lukaku e De Bruyne. Amanhã, as demais partidas das quartas de final, 6 horas da tarde em Miami, tem Noruega e Inglaterra, o duelo dos centroavantes Harry Kane e Haaland. E mais tarde, às 10 horas da noite em Kansas City, a Argentina de Messi encara a Suíça.
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4: Hora certa.
5: Isso, 7:00 sextou, né? Uma sexta com cara de segunda, né? Porque ontem nós tivemos aí o feriado municipal. E muitos aí que emendam aí o feriadão, né? Mas o feriado municipal foi somente em Fontoura Xavier, devido aí a data de aniversário de emancipação sociopolítico aí da cidade, que completou ontem seus 61 anos de história. 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

7h14. Nosso bom dia aí pra nossa audiência. 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

0: Abraço, minha gente.
1: Isso, depois dos festejos de ontem aí da promoção da festividades do município.
2: A todos os jinetes e domadores.
1: A gente vê aqui, o pessoal quiser acompanhar em tempo real aqui no YouTube, também na fanpage do Facebook, transmitiu o evento, a programação direto, né? Então, quem que não pôde ir, pode conferir tudo que aconteceu aqui também na página do Grupo Cultura, na página do Facebook. Tá bom? 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
1: São milhares de coisas que podem ajudar na perda ou ganho de peso. No entanto, existem dois fatores específicos que podem interferir na balança: o ar-condicionado e a pimenta. A pimenta é um alimento termogênico, como o gengibre, a canela e a cafeína, por exemplo, né? Que faz com que o corpo aumente a produção de calor e queime mais energia. Fora isso, ela ainda estimula a produção de certos hormônios que aceleram, né, a frequência cardíaca e o metabolismo. Uma boa dica é consumir ovos mexidos com pimenta 40 minutos antes de fazer atividade física, porque isso acelera a quebra de gordura. Já no caso do ar-condicionado, o que ocorre é que a temperatura confortável, que não provoca nem frio e nem calor, gera uma condição neutra que não estimula o corpo a produzir calor e gastar energia.
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2: Hora certa.
3: Isso, não perca a hora, 7:28.
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0: 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Vamos em frente para os amigos e amigas aí, 7h38, tchê. Buenos dias. Sextou. Aqui para os amigos da La Vega Engenharia Porto Alegre, deixa um abraço aí para o Tião Oliveira. Vamos aí, se dirigindo à Fontana Xavier, um abraço. Boa viagem aí para a turma. Isso, e falar em audiência, né? Pessoal aqui da Vila Ribeirinha, dona Marlene, como é que estamos? Tá na linha?
1: Bom dia, seu pastor.
0: Opa, caiu da cama, Marlene.
1: Podia rodar uma música aí pro Pedro Guindani da avó, pra todo aí, meus amigos, minhas amigas aí que estão na escuta, pras meninas lá do Latim e tudo. Por lá no Latim, as meninas. E para você aí da rádio, e para todas as equipes aí da Rádio Cultura, tá? Que nós estamos na escuta. Roda aquela música dos Monarca.
0: Esse trancão gaúcho quase faz. Monarcas que vão estar agora em setembro, né? Nos festejos Farroupilha aí do Osório de Assis. Nas programações Farroupilha tem também Monarcas esse ano, que chegam para cantar aqui no Bem Gaúcho. Vamos de Monarcas, é, se melhorar estraga. Vamos lá, se enfrente. É, dona Marlene, vamos se enfrente, hein? 7h38, 22 para as 8 da manhã. 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

Vamos em frente dentro das programações aí dos 61 anos de Fontana Xavier. É, teve trova, teve muita coisa boa, né? Quem participou, olha, saíram felizes, né? E a turma que acompanhar aí, pode entrar na fanpage do Facebook da Rádio Cultura, que tem a programação completa, as apresentações, tudo o que aconteceu. E nesse momento aqui pra fazer uma reprise de ontem, né? O trovador Ivael, que deixou seus versos aí a todo o povo presente, homenageando aí pelos 61 anos de história. Ouçamos aí. 7h41, programação do Bem Gaúcho.

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0: aqui agradecer também o acompanhamento desse grande acordeonista, Lineker, gaiteiro.
1: Conta aí um pouco de que foi as apresentações dos alunos de música do CRAS, demais artistas da cidade, talentos que estiveram também no palco, abrilhantando aí mais um aniversário da cidade do Peão na data de ontem. Ah, quem quiser conferir como é que foi a programação, o show, as apresentações, você confere tudo aí na fanpage do Facebook aqui das emissoras culturais. 7h46, a gente vai para o intervalo comercial. 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A gente vai para o intervalo comercial, loja Casa Nova, com passos seguros e também mate e vida, a erva mate oficial aqui do Bem Gaúcho da manhã, na nossa sexta-feira, 10 de julho.
2: Vamos preparar para cantar junto, homenagem a Teixeirinha aí, vem! Eu, Zé Gaúcho, quero ouvir!
1: Isso, tudo que é mandar recados, homenagens, essa é o Eli Silva. O Eli Silva que também ontem teve de Aliver Onterão. Grande abraço. 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Intervalo comercial, já voltamos com mais músicas do nosso Rio Grande na programação 96.5.
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Oi, Gerdinho, já vamos fechando por aqui a nossa segunda hora do Bem Gaúcho, né? O tempo já tá se preparando pra chuva, como já marca a previsão, né? Não é muita coisa, mas previsão de chuvas aí pra decorrer aí do expediente lá. 7h59, 12 graus de temperatura, amanhã da sexta-feira, 10 de julho. Tá aí o Walter Moraes, lembranças do passado. 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

8:13, um abraço todo especial aí à turma da comunidade Santo Antônio da Divisa, que no domingo temos a tradicional e grande festa, né? No domingo temos a grande tradicional festa que celebra aí Santo Antônio, comunidade Santo Antônio da Divisa. Sintam-se todos

0: Isso, então tá aí, né? 8:03, então pro domingo teremos a tradicional e grande festa de Santo Antônio, dia 12 de julho, lá na comunidade Santo Antônio, né? A grande programação às 10 horas, a missa festiva, meio-dia o almoço estilo piquenique, com o buffet de sobremesa grátis, tá? À tarde também sorteio da rifa e o musical F3, ali do Juninho Gaiteiro no palco, animando aí a grande festa no domingo, dia 12. Lembre-se, né? Traga seus talheres e vamos celebrar juntos Santo Antônio aqui na comunidade Santo Antônio da Divisa, Pouso Novo. Especial aí o Thiago Urlich, né? O nosso enfermeiro aqui de Fontoura Xavier, que também aproveita para convidar os fontoureiros para marcarem presença nessa grande festa que é tradicional, comunidade Santo Antônio da Divisa, Pouso Novo, neste domingo, dia 12. Vamos lá, tem notícias da hora chegando.
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0: 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Agora são aí 8:04, vamos lá com as informações da hora.
2: São da instituição promovida pelo Banco Central. Influenciadores que recusavam a oferta viravam alvo de intimidação.
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3: O motorista pega uma lentidão agora na 116 de Esteio para Canoas, em direção mesmo a Porto Alegre. Depois, ele faz um caminho bom no sentido contrário. Rumo ao Vale dos Sinos é que na altura do viaduto da Avenida Inconfidência tem um trecho com mais retenção. Depois, da Freeway para Castelo Branco. Vai ser outra fila agora, mas é o movimento do horário, não tem informação de nenhum acidente por ali. Atenção, Avenida Sertório. Tem um estreitamento forte da Avenida Pan-Americana até a Joaquim Silveira, em direção à Avenida Assis Brasil. Obras com bastante asfalto já removido e tem estreitamento ao longo da manhã, tende a apertar mais o trânsito por ali. Com as informações do trânsito, Leandro.

0: Brasil, obras com bastante asfalto já removido e tem estreitamento ao longo da manhã, tende a apertar mais o trânsito por ali. Com as informações do trânsito, Leandro Rodrigues.
1: Um motorista morreu no fim da madrugada de hoje após bater o carro contra um poste na Avenida Baltazar de Oliveira Garcia, na zona norte de Porto Alegre. A vítima, que dirigia uma Montana, ainda não foi identificada. O acidente aconteceu perto da rua Itiberê de Moura. Ainda não se sabe o que causou a colisão. O acidente é investigado.
2: Uma mulher de 45 anos morreu na noite de ontem ao cair da moto que pilotava na rodovia do Parque, em Esteio. Após a queda, ela foi atropelada por um caminhão no quilômetro 2 da rodovia. O nome dela não foi divulgado. A polícia investiga o caso.
1: Ainda nesta edição, Prefeitura de Viamão afasta 2 secretários após operação do Ministério Público sobre fraude no setor de transporte.
2: Inscrições para mais de 470 mil bolsas do ProUni terminam hoje.
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1: A Câmara de Vereadores de Porto Alegre concluiu a redação dos textos que atualizam o plano diretor. Os projetos serão entregues nesta manhã ao prefeito Sebastião Melo. A partir de então, começa a contar o prazo de 15 dias para que ele decida se sanciona integralmente ou se veta algum trecho específico do que foi aprovado pelos vereadores. Nesse caso, apenas os trechos questionados voltam ao Legislativo para nova análise. A revisão do plano diretor não acontecia desde 2010. O atual projeto foi enviado pelo Executivo à Câmara em setembro de 2025.
2: A Prefeitura de Viamão afastou 2 secretários e 3 servidores após a operação do Ministério Público que apura suspeitas de fraude no setor de transporte. A medida tomada ontem afeta a secretária de Educação, Márcia Culau, e o secretário de Transportes, Antônio José Lemes Cunha. Conforme a investigação, há indícios de fraude em um contrato de 43 milhões de reais com uma empresa do Paraná. A suspeita é de que os serviços desnecessários ou não executados eram solicitados para desviar recursos. A prefeitura afirmou que colabora com as investigações. A reportagem tenta contato com as defesas dos secretários afastados. Agora em Porto Alegre, 14 graus, 8 horas, 8 minutos.
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1: Termina hoje o prazo de inscrições para o ProUni do segundo semestre. Estão disponíveis 471 mil bolsas em mais de 800 instituições privadas de ensino superior. Para participar, é preciso ter feito o Enem de 2024 ou 2025, obtido média mínima de 450 pontos nas provas e não ter zerado a redação. O resultado da primeira chamada será divulgado na próxima quarta-feira.
2: Uma aposta feita em Divinópolis, no interior de Minas Gerais, ganhou sozinha na Mega Sena e vai receber 43 milhões de reais. Outros 39 apostadores acertaram 5 dezenas e vão receber 45 mil reais cada um. Os números sorteados foram 01, 11, 24, 33, 35 e 59. Para o sorteio de sábado, o prêmio principal está estimado em 20 milhões de reais.
1: A primeira semifinal da Copa do Mundo será conhecida hoje. Espanha e Bélgica se enfrentam às 4 horas da tarde no estádio de Los Angeles, nos Estados Unidos, pela fase de quartas de final. Quem vencer vai enfrentar a França, que eliminou o Marrocos por 2-0 na tarde de ontem. A outra semifinal será definida amanhã. A Noruega vai enfrentar a Inglaterra e a Argentina joga contra a Suíça. Em instantes, polícia indicia a mulher por enviar corpo de cachorro para a vereadora de Novo Hamburgo.
2: Um homem foi condenado ontem a 41 anos e 8 meses de prisão por feminicídio em Novo Hamburgo, no Vale dos Sinos. Ayrton da Silva Fonseca, de 32 anos, foi responsabilizado pela morte da companheira Franciele Kreff Mendes, de 33. Ele confessou ter atingido a mulher com facadas dentro da casa onde moravam, no bairro Santo Afonso, em abril do ano passado. O condenado vai permanecer preso em regime fechado.
1: A Polícia Civil indiciou uma mulher de 64 anos por enviar um cachorro morto em uma caixa para uma vereadora de Novo Hamburgo, no Vale dos Sinos. O cão, da raça Pinscher, foi atacado no sábado passado por cães

0: comunitários. Conforme a investigação, o envio do corpo do animal na última segunda-feira foi feito como forma de protesto contra os órgãos públicos e não como tentativa de ameaça a parlamentar. Para a polícia, a mulher, que não teve identidade divulgada, cometeu injúria real, maus tratos a animais e descarte e transporte irregular de carcaça. Ela não foi presa.
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2: A próxima edição será ao 12:50. Bom dia.
3: Aí, bom dia, obrigado pelas informações. 8:11.
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3: 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Na previsão, chuva que volta aí ao estado hoje, o que marca aí a meteorologia. Copa do Mundo, né? Olha a França, primeira da semi. É com gols de... O melhor aí, né? O jogador, o Mbappeio, o Dembê. A França venceu aí os Marrocos nas quartas e já se classificou para a próxima fase do mata-mata. Adversário que sai hoje do grupo Bélgica e Espanha, hein? É a primeira aí seleção já classificada da semi. Enquanto isso, o Brasil descansa aí no Brasil da seleção. Oi, Garechê. 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E a Brogega.
6: Gostar de cavalo, por certo, opa, não é gaúcho quem não gostar de cavalo.
3: Esse é jeito, tchê. Só conferir por aqui, tem recados por aqui?
7: Sexta-feira, dia 10 de junho.
3: Ah, falhou. Ui, Galete.
8: Você não rodou ainda em Pruia o Pedro Guindani da...
3: Então, daí, né, dona Marlene, suas homenagens, né? Isso. 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
3: Vamos em frente, né? Sextou, sextou. Fala em sextou, olha, final de semana tem mais um super evento aqui no Clube dos Amigos do Sabiá, hein? É, quem gosta de bailanta, de bate-coxa, domingo, domingueira.
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3: É, temos a banda Companhia Musical, domingueira agora, no domingo, dia 12. Começa essa turma aí do Companhia Musical que toca aí no domingo.
5: Alô, pessoal de Fontoura Xavier Região. Neste domingo, dia 12 de julho, estaremos pela primeira vez no Clube do Bailão do Sabiá, Fontoura Xavier. Você é o nosso convidado especial, a partir das 18h30, no palco Companhia Musical do Lajeado. Ingresso, elas 10, eles 20. Venha se divertir e tomar aquela cerveja gelada. Também aquele lanche delicioso. Na noite, bebidas quentes para aquecer o frio. Um abraço e até domingo.
3: Tá daí, até domingo, mais um. A grande domingueira, ali do Clube do Bailão do Sabiá. Tá bom? 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

Vamos botando música na praça, 8h21. Walter Moraes. 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

Vamos acelerando o petiço aí pra audiência, pros amigos aí. 8:24, em nome da Infotec, a melhor escola de informática. Um abraço aí pra Rosane Godoy, né? Ligadita sempre, né? Pessoal do Som Rock, pessoal também aí do quiosque do Júlio, os amigos da Aria São Cristóvão, São José de Val, os amigos também lá de Santo Antônio da Divisa. Oi, Galichão.

0: Vamos em frente rapidito. Hoje temos aniversariantes, né?
1: Tem alguém de aniversário?
0: Claro que temos, né? Pessoal da Agrocomercial Raízes, a turma toda. Hoje é uma homenagem que vai aí pra Tânia, que troca de idade, nome de toda a equipe aí do Nilton, a equipe do atendimento, os médicos veterinários, os técnicos agrícolas, tá? Toda a turma aí, te homenageando Tânia pelo aniversário. Muitos e muitos anos de vida, e que Deus te conserve por muitos e muitos anos de vida, sempre com esse sorriso no rosto, essa pessoa que não tem tempo feio, né? Felicidades aí, Tânia, de toda a turma aí da Agro Comercial Raízes, que te deseja aí tudo de melhor nessa data e vida longa.

0: ali. Mas vamos lá, sim, frente por aqui rapidito, porque o tempo é curto, né? Já estamos aí 8h28, mas ainda é sexta-feira. Depois do feriado que marcou aí o feriado do município, as festividades ontem aí do, durante o dia na, na Praça Central.
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0: Vamos lá, seguimos aí na manhã da nossa sexta-feira. Bonazinha! Esse é jeito, né, Tchê? Fontoura Xavier, 61 anos de história, trabalho e orgulho do seu povo. Também tivemos na data de ontem aí, os 64 anos Ser Fox. Vamos conferir por aqui a turma da FX, tem homenagem aí pra nós aí do loteamento Novo Horizonte a todo vapor, né? Aí pro Jaime Gonçalves, o homem da engenharia, o Batista, o Clodoaldo, o Dalvan, o Leandro, o doutor Sabiá, que é do acabamento, o Eliseu, o Ismael, o Ivan Belo. Ô, Ivan Belo.

0: mais um recadinho por aqui, né, dos nossos ouvintes. Estão na linha aí, como é que estamos aí? Bom dia.
1: Ana Pascoal, né? Tudo bom? Como é que tá esse guri aí? Um abraço pra vocês aí da rádio. Manda uma música bem bonita pra escutar, tomando chamar aqui. Eu e minha prenda, velho. Ali pro pessoal do Latinha, pra tudo eles lá. Não vou dizer nome por nome, que é bastante gente lá. Manda lá pra minha sogra lá em São José.
0: Opa!
1: Lá pra minha sogra lá no Gramado, lá pra minha irmã em São José. Pra todo o pessoal aqui da Vila Vaz, parentes e vizinhos. Um abraço pra vocês tudo. Manda uma música aí legal pra mim.
0: Grande abraço pro Dianezinho aqui nas Quad pra morar, Vila Vaz. Daqui a pouco, Jaco. O Bolicho é o estabelecimento também de portas abertas aí pra turma que gosta do um aperitivo, de uma ciruca. E a sogra Lourdes, é, o Caetano, é, o seu Odair, que estão lá no Gramado lidando com a carneação. É, avisa o Nerezinho para vir buscar aí o metade do porquinho.

0: Vamos em frente aí para os amigos, amigas, né? 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Bom dia.
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10: Vamos se prestar, tá aí o João Luiz Correia. Pra você, meu filho, né? Uma homenagem aqui da Claíra. E hoje tem o filho de aniversário, o Hamilton Brizola, né? Mais um de vida, então, homenagem do seu pai, da sua mãe. Que te desejo aí tudo de melhor. Recebe a homenagem da sua mãe, a Clair, do seu pai Ayrton. Te amamos muito e um feliz aniversário também de todos os irmãos. Felicidades aí, Hamilton, pelo Ariva, Hamilton Brizola. É, toda a turma aí do São João do Gramado te parabenizando pelo Ariva.

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1: isso.
0: Deus.
1: Mas vamos em frente rapidinho, tem um recado especial aqui, pessoal aí da organização da festa, pessoal aí que já tem a rifa à disposição aí da paróquia Santa Terezinha, com o pessoal do conselho, com os festeiros, né? Comunidades também tem, e também aqui com o Mário, né? O Mário que é o homem das rifas, né? E o Mário tem um recado aí pra turma. Agora dia 16 de agosto, a cidade que celebra os Santos Padroeiros, Santa Terezinha e São Roque, né? E temos aí a rifa, né? R$10, você concorre aí a 25 prêmios. Isso, Mário.
2: Bom dia, Pascoal.
1: Como é que estamos aí,
2: Bom
1: Mário?
2: Bom dia a todos ouvintes. Aqui é o Mário, vendedor de rifa aí. Tô vendendo a rifa da nossa comunidade, da Santa Terezinha. Queria o apoio de todos vocês aí, que agora eu voltei. Tava meio lesionado em um joelho, agora tô, graças a Deus, tô melhor. Gostaria de você, o apoio de todos aí, colaborasse com a nossa rifa. O valor é R$10, o prêmio é R$10.000. Vamos lá, gurizada. Tá chegando a hora da festa, vamos dar uma força para Santa Terezinha e São Roque aí. Um abraço a todos.
1: Isso, lembrando que a nossa grande festa aí dos Santos Padroeiros da cidade é dia 16 de agosto, né? Premiação, como destacou o Mário, primeiro lugar, primeiro prêmio tem 10 mil, no segundo tem 2.500, no terceiro também prêmio de 2 mil, e depois aí vários prêmios valiosos, né? Totalizando 25 valiosos prêmios. E o principal, né? Que é o R$10.000 em dinheiro, depois o segundo 2.500, o terceiro 2 mil, e depois até o 25 aí. Vários prêmios com valores especiais. Então, a grande festa de Santa Terezinha e São Roque, dia 16 de agosto. E o sorteio que vai acontecer durante a programação da festa, que tem aí a animação aí da banda Trio da Serra. Isso. 8:42. Olha, temos aqui recados da turma lá de Pouso Novo.
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1: Ai, pontos de venda aí da rifa, né? O Mário, né? O ponto dele é em frente ao Sicredi ou em frente à livraria Loja Torta, tá bom? Oi, galera! Os amigos aqui da escuta, aqui o Valmir, a Sônia. Estamos aí rumo a Porto Alegre, ligados na cultura.
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1: Isso, pessoal do WhatsApp aí, como é que estamos?
5: Bom dia, Pascoal. Eu tô ligando para saber para quem saiu os prêmios da prefeitura, Pascoal. Que nós não escutemos, nós estávamos na roça.
1: Isso, já a gente passa para vocês aí, né? Ontem foram aí o sorteio de 14 prêmios especiais, né? Da promoção nota premiada, 10 de 500, 3 de 1.000 e depois aí o prêmio de 3 mil, né? Totalizando aí um 14 mil, né?

0: Quero 10 prêmios de 500, 3 de 1.000 e o outro de 3 mil. Daqui a pouco a gente já atualiza aqui a lista dos ganhadores aí da nota premiada. Continue comprando, deposite as urnas. E agora temos aí, em próximos dias, o sorteio do Dia dos Pais.
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0: Pessoal da Pedreira aí. Aí pra família Soares, uma homenagem pro Valmir.
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0: 8h44.

0: Que tal a música, né? 8h47, a gente break comercial por aqui rapidinho. Depois a gente volta aí com mais músicas do Rio Grande Drum. Ah, só lembrando que os ganhadores, então, da nota premiada ontem no sorteio, junto às festividades do município, os 10 ganhadores do prêmio de 500, tá? Foram Alício Faio Gasparim. É, tivemos a Eveline Ramos, também uma ganhadora. Maria Nilida Rosa Lodi. Tivemos também aqui a Eduarina Machado da Silva. Também ganhadora aí dos prêmios de 500. Neri do Carmo Batiste. Ali o Paulo Best, também dos ganhadores. Rosa Marlene dos Santos, também ganhadora de 500.
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0: O Anacleto Weber.
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0: O Antônio Bot, acho que é, né? A gente atualiza aqui, né? A letra aqui, vamos.

0: que vamos, tivemos a Paula das, Moreira, que ganhou os 3.000. Aí depois aí os três ganhadores de 1.000. Altemila de Brum Bagatini, tá? Clodoaldo Oliveira, Sônia da Silva Firmino. No jornalismo a gente destaca aí novamente o prêmio de todos os ganhadores, né? Dos 10 ganhadores de 500, dos 3 ganhadores de 1.000 e depois tinha o prêmio também de 3.000, né? Que é a ganhadora aí do, da Pamela. Hein? Intervalo comercial e depois a gente volta aí com a Daisy. Falando em novidades da moda e as roupas quentinhas de inverno na loja Fina Estampa, já já voltamos. 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
9: Oi, o bem gaúcho, né? Já na reta final, um abraço para a audiência, para os amigos, amigas, desse 10 de julho. E mais uma vez aqui um abraço para a empresária do agro, é a Tânia, né? Da Raízes de Aníver, toda a turma te parabenizando.
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9: 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E antes de finalizarmos por aqui, Deise, como é que estamos? 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Deise, bom dia.
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9: Olha ali, ó.
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9: 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Bueno, a gente já vai ficando por aqui. Um abraço, uma baita sexta-feira, um baita final de semana para todos. Na sequência tem notícias e informações. E depois, para comandar aí o balança, temos aí o apresentador Joelson da Rosa. Todos vocês, grande abraço, bom dia, informações da hora chegando. A gente volta às 5, aguardo o Bailão 96.
12: Inscrições para mais de 470 mil bolsas do ProUni terminam hoje. Sol entre nuvens em Porto Alegre, agora faz 14 graus. A nebulosidade segue sobre o estado. Podem ocorrer pancadas de chuva ao longo do dia. O tempo fica instável durante o final de semana. 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
14: Intenso na Castelo Branco, na entrada da capital, tem um pouco de travamento na altura da ponte do vão móvel. Depois, na Mauá também, o motorista pega uma redução de velocidade até mais ou menos a proximidade do mercado público. Com o trânsito, Leandro Rodrigues.
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12: Polícia afirma que violência em família de menino morto por pai missionário em Viamão ocorria há pelo menos 8 anos.
13: A delegada Luana Medeiros, que investiga o homicídio de Oliver Grayson, de 3 anos, e o histórico de violência sofridas pelos 4 irmãos dele, afirmou nesta manhã em entrevista ao Gaúcha Atualidade que essas agressões aconteciam há pelo menos 8 anos. O norte-americano Dandre Grayson e a mulher dele, Maiana Angelina Rogers, foram presos. O homem se dizia missionário e pregava numa igreja própria, criada pela família de Maiana. O menino morreu após ser espancado pelo pai no último domingo, em Viamão. A família viveu em outros 2 estados, Santa Catarina e São Paulo. A polícia notificou instituições desses locais e investiga violências contra os outros filhos. Da redação, Letícia Mendes.
12: O presidente Donald Trump demitiu os 3 últimos integrantes da Comissão de Assistência Eleitoral dos Estados Unidos. A medida ocorre há 4 meses das eleições parlamentares. Criado em 2002, o órgão credencia laboratórios de testes e certifica os sistemas de votação do país. Um funcionário do governo declarou que Trump busca garantir a segurança eleitoral e assegurar que votos legais sejam contabilizados. O senador democrata Mark Warner questionou a decisão de afastar os comissários e exigiu uma explicação imediata, alegando preocupação sobre interferência política nas instituições. 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Notícia na hora certa volta na Rede Gaúcha às 10 horas. Da redação, Kathleen Moreira.
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16: Hora certa.
15: Agora 9:05. Bom dia.
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0: meu povo, bom dia, bom dia. 9:08, sextou, é.
1: Eu vou cair na zoeira.
0: Pegajou, hein? Sextou, né, galera? Vamos nessa, por aqui, 9898.

0: Doutora Xavier, né?
1: É.
0: É, pra quem quiser fazer, né? Na quinta ontem já tava fechado, hoje tá normal aí. Beleza? Vamos nessa, viva a nossa gominha aí. 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Parabéns. 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Show de bola, um abraço lá pra equipe, ligadinhos com a gente. 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Força, fé e coragem. Sextou, minha gente. Bom dia. Vibrações positivas pra todos nós, pra toda a nossa audiência. Vida longa a todos.

0: Tá aí, 9h18, galera. 9h18, vamos nessa. Pra galera ligados com a gente. Tempo instável. Marca o início aí do final de semana. Inclusive hoje nós tivemos aí as temperaturas que foram na casa, aí amanheceu na casa de 12 graus, né? Hoje as máximas devem ficar nos 18 aqui para nossa região. Para amanhã, mínimas de 12 e máximas de 17 graus. E no domingo, mínimas de 6 e máximas de 12 graus aqui para a terra do Pinhão, né? Previsão do tempo aí aqui para nossa região. Tempo instável para o final de semana. Podemos ter chuvas aí também sexta e sábado, volumes médios entre 20 e 30 milímetros, né, podendo ser maiores de forma pontual. Há também possibilidade de trovoadas e temporais localizados, especialmente entre essa noite e amanhã de sábado também, né? E a partir da noite de sábado a tendência é de melhora gradual do tempo, e o domingo deve ter muitas nuvens, períodos de sol e queda das temperaturas com a entrada do vento sul, né? Informação que a gente vai trazendo para você aqui na 96.5, né? Olha, a Polícia Rodoviária Federal prende um homem com motocicleta adulterada em Soledade. Na noite desta última quarta-feira, a Polícia Rodoviária Federal prendeu um homem pilotando uma motocicleta com placa adulterada. A ação ocorreu na BR-386 em Soledade. Durante a ação do combate ao crime, os agentes deram uma ordem de parada ao condutor de uma motocicleta Yamaha, cuja placa supostamente era de Vargem, Santa Catarina. Levantou suspeita, pois os caracteres eram alfanuméricos, possuíam característica de ser um modelo do Mercosul, mas a placa aparentava ser do modelo antigo. Além disso, durante a identificação veicular, os policiais constataram que as renumerações do chassi e do motor estavam parcialmente suprimidas. Em consultas ao sistema, os policiais rodoviários federais descobriram que, na verdade, tratava-se de uma motocicleta com situação de baixada, também no município de Itajaí. O motociclista de 55 anos, natural de Lagoão, não possuía passagens criminais. Ele foi encaminhado junto ao veículo para a Polícia Civil de Soledade para os procedimentos legais cabíveis. Agora, 9h20, nós vamos seguindo por aqui com a nossa programação Cultura. Um abraço aí pra Vanessa, pessoal em Pouso Novo, na audiência ligadinhos com a gente. Bom dia!
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0: Bora lá, TV, chegando assim, ó, loucuras de

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1: Chamada de agricultura tradicional ou agricultura familiar, o cultivo agrícola é baseado na policultura. É realizada a partir de técnicas rudimentares em pequenas propriedades e sem auxílio de máquinas ou de processo de adubagem. Dessa maneira, a própria família fica encarregada de cuidar, cultivar e colher os alimentos, marcada por uma economia agrícola fechada, de alto consumo.
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2: Hora certa.
3: 9:27.
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lá, gente, 9h34, bom dia. Um abração pra Carla aí na sintonia com a gente, aí ligadinhos na 96. Um abraço pros amigos. Alô, meu amigo Márcio, grande Marcião, hein? O Ender também aí, o Gilson. Um abraço pra galera aí ligados na 96. Bom dia.

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1: Olá, gente, esse é o Balança, né? 9h37, pra você que se liga na Cultura FM. Vamos juntos, com força, fé e coragem, em mais uma sexta-feira, pra galera, os nossos motoras que estão na sintonia com a gente, os motoristas das prefeituras da região aí, ligados conosco. Alô, galera, um abraço pra vocês, obrigado pela audiência, né? Vamos que vamos. Ronaldão aí, grande Ronaldão violeiro. Eita, esse é fera, bicho velho. Simbora, galera, assim, ó.

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1: Hora certa.
4: Agora 9h47.
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1: Nove e cinquenta e quatro, estamos de volta por aqui com a nossa programação Cultura FM. É, falar de informação aqui, gente. Olha, criminosos furtam objetos de 58 túmulos em cemitério de Taquari. O cemitério dos Barreiros registrou furto de letreiros, crucifixos, molduras de fotos e fio de luz. É, esse fato aconteceu aí na noite da última quinta-feira, na manhã da última sexta, do dia 2 e 3, e foram levados os letreiros, os crucifixos, molduras de fotos e outros objetos. Ao todo, 58 túmulos tiveram algum tipo de perda. Até mesmo os fios de rede elétrica que abastecem o cemitério foram furtados, para você ter uma ideia, né? O cemitério possui mais de 1.000 túmulos. Além dos danos causados pelo furto, as famílias atingidas terão de arcar com os custos dos reparos. A estimativa é de que a recuperação de cada túmulo custe, em média, entre R$400 e R$500, né? Lamentável. Nem os falecidos têm. Aí, ó. São até vítimas também desses criminosos. Né? Isso já aconteceu na região aí também. De roubar os letreiros, né, dos túmulos. E esses furtos aí que aconteceram agora em Taquari. É. 9h56. Um abraço lá pro Tchão. Tchão aí. Roda pra gente Vida de Cão, do Murilo Rufi e Natanzinho, pra curtir nessa sexta-feira. Muito bem, vamos que vamos. Bom dia pra Dona Lourdes, também tá na audiência com a gente. Roda pra gente uma do Amado Batista também. Ô, Dona Lourdes, um abraço, bom dia.

0: podem ocorrer pancadas de chuva ao longo do dia. 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
1: Trânsito. O movimento é dentro da normalidade, nas principais ruas e avenidas de Porto Alegre. A EPTC atende agora um acidente envolvendo dois carros na rua Santo Antônio, com a Avenida Cristóvão Colombo, no bairro Floresta. Os acessos à capital, tanto pela Freeway, BR-116, região das Ilhas, Assis Brasil, RS-040 e Rodovia do Parque, fluindo bem. Em Sapucaia do Sul, atenção para o trecho da BR-116 com obras e lentidão no sentido interior capital. Com informações do trânsito, Thiago Bittencourt.
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0: A inflação desacelerou em junho e ficou em 0,16%, conforme dados divulgados hoje pelo IBGE. Com o resultado, o índice acumula alta de 3,36% no ano. Já nos últimos 12 meses, o aumento dos preços é de 4,64%, no segundo mês consecutivo acima do teto da meta perseguido pelo Banco Central, que é de 4,5%. De acordo com o IBGE, um dos motivos para a desaceleração no mês foi a queda no segmento de alimentação e bebidas, que foi de 0,24%. Já o grupo que mais pressionou a inflação em junho foi o de habitação, com alta de 0,63%, puxada por aumentos na conta de luz. 19 pessoas seguem desaparecidas em um incêndio florestal perto de Almeria, no sul da Espanha. 12 mortes já foram confirmadas. Cerca de 150 bombeiros atuam na região. Mais de 3 mil hectares de uma área de mata já foram consumidos pelo fogo. A suspeita é de que as chamas tenham começado com o rompimento de um cabo de energia elétrica. A Espanha passa por uma forte onda de calor nas últimas semanas. 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Da redação, Felipe Baques.
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3: 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Um aviso de utilidade pública. Olha, se sumiu aí, escapou, aliás, um porco pintadinho, tá? Aqui do centro da cidade de Fontoura Xavier, inclusive o porco da Dona Maria, aí mãe do nosso amigo Evandro, e inclusive o porco escapou aí do centro, daí praticamente nas proximidades ali da rua Vereador Armando Tafarel, nessa região ali, né, próximo ao loteamento Tafarel ali, esse porco ele escapou. Se alguém tiver informação, porco pintadinho, tá? Porco pintado, aproximadamente 30 quilos, sem esse porco. Se alguém achar ou encontrar e avistar esse porco, pode avisar pra gente aqui na Rádio Cultura FM, aqui no 3389-1110, tá? Pode avisar pra gente aqui, que a gente vai estar comunicando aqui o Evandro, tá? Então, escapou esse porco hoje pela manhã. Porco aí de aproximadamente 30 quilos, um porco pintadinho, tá? Qualquer informação também pode ser falada ali na Secretaria da Agricultura. Bom, agora 10:05.
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1: Bora, gente, esse é o Balança Região. Aqui na 96.5, 10 e 11, 10 e 11. A gente vai seguindo por aqui com a 96. Alô, Ju, é verdade, né? Muito triste a maldade que fazem com a alma das pessoas sobre essa matéria ainda, né? O furto, né? As pessoas que roubaram objetos de 58 túmulos em cemitério de Itaquari. Infelizmente, né? Triste realidade aí no município de Itaquari. Bom, 10 e 11, gente. Vamos nessa. Pra galera que se liga na Cultura FM, um abraço aqui também pro Jaime. Meu amigo Neri. Ô, Neri, velho, aquele abraço. Tá na audiência com a gente, o Luquinhas também. Turma que vai curtir agora a banda Brilha Som. Louco, apaixonado, chegando com eles aqui na 96. Simão!

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1: Vamos lá, gente. Esse é o Balança Região aqui na Cultura FM 1028. 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Alô, galera, um abraço aí para a equipe que estão trabalhando a todo vapor também. Os amigos que trabalham diariamente aí, né? A Denise, o Alencar, a Sueli, o Maicon, Salva, a turma aí na sintonia com a gente. 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Alô, Dico, Daniel, Andriele, Rosane e o Ederson. 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Vamos lá, gente! Pra turma aí, ligados em 96, pra Dona Marlene. Ô, Dona Marlene, bom dia! Ligadinho com o radinho a todo vapor na Cultura FM. Pros amigos aí, buenos dias! É, exagerem na gratidão, nos abraços e sorrisos, no amor, porque só se vive uma vez. Então, não economize sentimentos bons. Feliz sexta-feira, amigos! Um abraço, sempre na escuta! Grande Indião, hein? Aquele abraço! O meu amigo, também parceiro aí, que tá na sintonia com a gente. É, olha aí, ó. É o meu amigo João Guizo aí na Vila Pátria. Ô, João Guizo, um abraço, meu amigo. Tá na sintonia com a gente aí. Bom dia, meu irmão. É, eu trabalho para as almas há 43 anos. E digo com certeza, isso não traz nada de bom. É verdade, João, né? Verdade, concordo com você aí. Vamos lá. Seguimos. É, e aí, Joelson, aqui é o Olavo da Vila Candinha. Bota pra gente uma da Era de Ouro da Labamba na 96. Ô, Labamba! É, rapaz, bom demais, né? Vamos trazer aqui a Era de Ouro pra galera curtir junto aí? Hã? Pode ser? Bora então? A Era de Ouro pra galera curtir junto? Bora sim então!
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1: Los Lobos, Labamba, bom dia, gente, uma excelente sexta-feira.

Aê, Los Lobos, La Bamba, nessa sexta-feira aqui na Cultura FM. Eita, mundo bom, hein? Bora que bora, gente. Agora 10h34, bom dia pra você, uma excelente sexta-feira. Olha, vamos falar de mudanças no IPVA, gente. É, olha, tem uma proposta aí na Câmara dos Deputados para mudanças do IPVA que passam por comissões, tá? Por peso e acidentados. A Comissão de Constituição e Justiça e Cidadania da CCJ da Câmara aprovou a proposta de emenda à Constituição PEC 3/2026, que altera a base do cálculo do Imposto sobre Propriedade de Veículos Automotores, o IPVA. Pela proposta, o imposto passará a considerar apenas o peso do veículo e não mais o seu valor de mercado. O texto é de autoria do deputado Kim Kataguiri, de São Paulo. Também estabelece que o IPVA não poderá ultrapassar 1% do valor de venda do automóvel. Além disso, a PEC autoriza os estados a criarem descontos para veículos menos poluentes. Atualmente, o IPVA é cobrado pelos estados com base no valor do mercado do veículo, tabela FIP, com alíquotas que variam entre 1% e 4%. A proposta ainda precisa ser analisada por uma comissão especial que deverá ser criada para esse fim. E depois segue para a apreciação do plenário, onde precisará ser votada em 2 turnos. Além disso, a Comissão de Viação e Transportes da Câmara aprovou o projeto de lei complementar que obriga os estados e Distrito Federal a aplicar redutor na alíquota do IPVA dos veículos acidentados recuperáveis. O relator do deputado Marcos Tavares recomendou a aprovação do texto. O projeto ainda será analisado pelas Comissões de Finanças e Tributação e de Constituição, Justiça e Cidadania. Depois seguirá para o plenário, né? É um debate que está sendo feito também nessa questão da mudança.

tem que dar essa flexibilidade para os estados, e os estados que têm a real, né, o compromisso aqui e são os responsáveis pelo IPVA, né, o Imposto de Veículo Automotor, e por peso e acidentados. Então, se aquele carro já foi batido, já foi, né, arrumado, enfim, tem um projeto para aplicar um redutor nas alíquotas, né, recuperáveis. Então, está sendo analisado agora pelas Finanças e Tributação da Constituição, Justiça e Cidadania, e depois vai seguir para o plenário essa mudança do IPVA, que certamente vai ter ainda um grande debate pela frente aí para os estados, né? Pois os estados arrecadam bastante aí com o IPVA. E para nós, que temos nossos carros, né, também fica um pouquinho pesado. Chegar lá no final do ano, vários impostos, tem que pagar as IPTU, tem que pagar mais o IPVA, né? Mas para isso, tem que chegar um meio termo também para não deixar o estado desassistido. Pois também, boa parte desse dinheiro é aplicado também nas estradas, né, muitas das vezes também. E tem que ter um meio termo aí que fica bom para ambos os lados. Porque hoje tu compra um carro, tu já paga seguro, tu paga gasolina, tu paga o imposto já lá no final do ano do carro. E tudo isso vai pesando, né? Então é algo que tem que ser, pegar um padrão de outros países que já deram certo e estudar essa questão aí, né? 10h38 agora, 10h38 agora. A dona Gessi, o seu Adão, em roda do fogão aí, tomando um chimarrão, de ouvido ligados da 96. Bom dia pros amigos. Vamos lá, trazendo mais uma lambada pra turma assim, ó.

0: Tá aí, calma, lambada, aqui na 96.
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0: ao som de Jorge e Matheus, Gaivota e Matheus e Cauã aqui na Cultura FM. Deixa eu mandar um abração para um amigão aí que tá escutando a Rádio Cultura FM e sei que ele gosta muito da programação. É, ele gosta muito da programação, que é o meu amigo Theo. É o Theo. Ô, Theozinho, como é que você tá, meu querido? Tudo bem? Tudo certo? Ele gosta muito da programação da Rádio Cultura FM aí, tá nos ouvindo neste momento, né? O nosso ouvinte aqui também, o Theo. Ô, Theo, um abraço pro Theo aí e que Deus te abençoe sempre, tá bom, Theo? Continue trilhando aí, sendo esse rapaz esperto, inteligente que você é aí, né? Sempre escutando a 96.5, aí escutando nosso programa aí, obrigado pela audiência, né? Tá sempre curtindo lá o balança lá. Eita, galo velho, um abraço pra ti, que Deus te abençoe sempre, tá bom? Grande Theozinho, obrigado pela sintonia. Bom dia, bom dia.
1: Bom dia, Joelson. Temos aqui, ó, fazendo uma carninha pra levar um churrasco.
0: Opa!
1: Temos aqui, só de boa, esperando a chuva, mas chuva não vai vir, vai dar pra trabalhar de tarde.
0: Olha aí, ó.
1: Com churrasquinho na brasa.
0: Na brasa, né, dona Doralice? Que beleza, um abraço, dona Doralice, pra turma aí. Que beleza, tamo chegando aí com o churrasquinho de sexta-feira, tá certo, né? Bora comer bem, tá? Comer bem aí, ó, um churrasquinho no capricho. Senhoras e senhores, está acontecendo na manhã desta sexta-feira mais uma audiência que envolve o caso da Mega Sena de Fontoura Xavier, né? Está sendo realizada na manhã desta sexta-feira, sendo ainda escutados depoimentos do ganhador da Mega Sena e também, né, de pessoas aí nesta audiência aqui do município e da região, né, que estão sendo escutadas nessa audiência envolvendo o caso da Mega Sena, que está acontecendo no Fórum em Soledade nesta sexta-feira, né? Então, a qualquer momento a gente traz informações aí sobre o caso da Mega Sena, que está acontecendo mais uma audiência nesse dia 10 de julho em Soledade. 8 faltando para as 11. Bom dia!

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0: 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Notícia na hora certa, no sinal, 11 horas. Imóvel é habilitado e URGS inicia processo de compra para instalação do campus em Caxias do Sul, na Serra. Termina hoje o prazo de inscrições para as bolsas do ProUni do segundo semestre. Mais de 20 líderes de Estado, incluindo o presidente ucraniano Volodymyr Zelensky, se reunirão na próxima segunda-feira em Paris sobre o apoio à Ucrânia. Céu nublado em Porto Alegre, onde agora faz 16 graus. A nebulosidade segue sobre o estado. Podem ocorrer pancadas de chuva ao longo do dia. 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
1: Trânsito. Atenção para bloqueio total na Avenida Siqueira Campos, no centro de Porto Alegre, entre a Padre Tomé e a Cauda Júnior. Tem manifestação de municipais em frente ao Centro Administrativo Municipal. Agentes da IPTC orientam o trânsito e tem presença também da Brigada Militar, que monitora o protesto. Com o trânsito, Leandro Rodrigues.
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0: Trabalhos de reconstrução alteram a operação da Transurb neste fim de semana, na tarde de sábado e durante todo o domingo. Os trens circulam nos dois sentidos em via única, pelas estações Fátima e Canoas. A alteração se dá por conta dos trabalhos de reconstrução e modernização do sistema de energia de tração do metrô. No sábado, a operação será normal até às 11 horas da manhã. A partir daí, os trens passam a circular com intervalos de 15 a 20 minutos entre as partidas. Durante a tarde, no horário aproximado da 1 às 5 horas, no trecho que inclui as estações Fátima e Canoas, os trens circulam nos dois sentidos apenas pela via normalmente utilizada nas viagens em direção à estação Novo Hamburgo. E o tufão, que deixou pelo menos 15 mortos nas Filipinas, avança nesta sexta-feira em direção a Taiwan. Mais de 2 mil pessoas foram obrigadas a abandonar suas casas antes da passagem do fenômeno pela ilha. O tufão deve atingir o norte e o leste de Taiwan, assim como as remotas ilhas do sudoeste do Japão, entre esta sexta-feira e o sábado. Depois disso, ele deve chegar à China. Nas Filipinas, 2 deslizamentos de terra acabaram provocando a morte de pelo menos 15 pessoas. 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Da redação, Letícia Mendes.
3: Bem, agora 11:03, notícia na hora certa, que tem a parceria confirmada com a gente por aqui, dos nossos parceiros e amigos da Lojas Lebes. 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Tá de aniversário hoje, recebo já com carinho nossas homenagens aqui de toda a equipe, né? Sim. Bom dia!
4: Ia mandar um abraço lá pra dona Tânia, né? Um feliz aniversário, muita saúde, muita paz, felicidade, que Deus sempre abençoe a vida dessa pessoa maravilhosa, né?
3: Muito bem. Legal, então. Um abraço lá pra todos os amigos da Raízes que estão na sintonia com a gente por aqui também. Mas, Max, ontem nós tivemos o dia do município encerrando na Praça Municipal, né, onde a gente conversou com muitas pessoas, o carinho dos ouvintes, né? Estivemos ali com o nosso stand, né, da 96.5.
4: Nossa tenda.
3: Nossa tenda, né? E foi um momento especial, muitas pessoas aí foram ali com a gente bateu um bate-papo, falou sobre o município, né? E também tivemos a escolha das soberanas, na qual tivemos uma grande audiência, muitas telas tiveram conectado com a gente aí. Fala um pouquinho mais.
4: Eu acho que no final de semana foram mais de 100 mil telas conectadas nas plataformas da Cultura Jovem. Foi, assim, uma coisa bem legal, mostrando, nós conseguimos mostrar muito bem, eu acho, que Fontoura Xavier representa para a nossa região, né? É, pelas telas do Grupo Cultura, com qualidade, com toda a nossa competência e nossa equipe fazendo esse trabalho maravilhoso.
3: Que bacana, né? É um trabalho que o pessoal muitas vezes não sabe como funciona, né? É algo que a gente tem que salientar bem, porque Não é simplesmente você ali abrir uma câmera, um telefone, enfim, vai muito além disso tudo, né, Marcos?
4: É, vai além disso. Às vezes a gente tá lá no meio da live, cai o som da live, daí o pessoal começa a comentar sem som, daí a gente já começa a correr, o que aconteceu, da onde é que tá vindo o som, o que se sucedeu, e a gente tenta resolver, e é aquela correria, mas por trás de toda a transmissão tem uma parte técnica, tem a parte de história. Inclusive ontem, parabéns pra ti, Joel, você começou o programa muito bem ontem na Praça Municipal com a história do nosso município, trazendo um pouquinho do que foi Fontoura Xavier, antiga Guamirim, né? Como tu bem falou. E toda essa parte aí é uma parte que a gente trabalha durante toda a semana antes da transmissão.
3: É, o Max, e o legal disso tudo, né, que nós tivemos ali junto, contando também as pessoas que chegavam ali e falando de Fontoura Xavier, que uns quando pertenciam à Soledade, e pessoas que, políticos que já fizeram parte também da época também, né, que foram prefeitos aqui, familiares de ex-prefeitos que passaram ali com a gente também, falando, né, de como era na época, das dificuldades que era, né. Então foi um momento muito bacana de a gente trazer isso, elucidar isso ao nosso ouvinte. É importante às vezes a evolução de Fontoura Xavier nesses últimos anos, né, que é nítido, né, você parar para analisar, pegar a Fontoura aí, vamos lá, de 15 anos atrás e 15 anos agora, né, 20 anos, 30 anos, 50, 61 anos, dá uma boa diferença, né, com todas o que foi mudando ao longo desse tempo. E nós tentamos trazer isso ontem com a nossa equipe, um pouquinho disso tudo, né, que mostrando aos nossos internautas, ouvintes, do que é Fontoura Xavier, uma terra de mais de 9.700 habitantes que vivem aqui, são felizes muitas das vezes aqui também, né? Não somos uma terra perfeita, mas somos uma terra boa de morar e de viver, né, Max?
4: É, daqui não sai, daqui ninguém me tira, né? Aqui... Como disse o Júnior ontem, o patrão lá do CTG Osório de Assis, inclusive, parabenizar as entidades, o GAN, o CTG Nestor Silveira, o Osório de Assis, que tiveram lá, montaram suas tendas lá e marcaram presença, como todo mundo, né, que estava lá ontem, Secretaria de Saúde, Serfox, pessoal do Caminhos do Guamirim, nós da rádio, Terceira Idade, como é que se chama o grupo da Terceira Idade lá?
3: O Grupo Alegria.
4: Grupo Alegria, tiveram lá, foi uma tarde maravilhosa, assim, tivemos brinquedo, tinha o Stitch, tinha o Hulk, tinha o Homem-Aranha, tinha o Zé Gotinho, tava formada a tropa lá ontem, né?
3: É verdade, tava formado lá, né? Bacana, gente, a gente acompanhar de perto também e agradecer os inúmeros parceiros da gente aqui que estiveram conosco também.
4: Isso, né, agradecer, inclusive aí tem gente que às vezes não aparece, a gente tem que agradecer, né?
3: É verdade.
4: Ontem a gente agradeceu o Roberto, que fez os adesivos da nossa tenda de última hora, que agora a gente vai fazer um negócio mais elaborado, já estamos trabalhando, né, Roberto? Abraço pra ti. Agradecer o pessoal lá de São José Derval, porque tem parceria lá em São José Derval, tem a Tenise e a turma da tenda Amarante, que nos disponibilizou uma mesa, Joel, mas pensa numa mesa bonita que tinha lá, assim, ó, um negócio, assim, padrão, qualidade, assim, parabenizar eles lá, porque, assim, ó, lá na tenda Amarante você encontra qualidade.
3: Coisa boa, né? Inclusive, um abraço pra todos lá que estão na sintonia.
4: O Gilson, né?
3: O Gilson também tá lá, a Tanísia.
4: Vai sair uma da Paula Fernandes aí pra ele.
3: Aí, ó, viu? Muito bom, né? Inclusive, uma mesa bonita aí que ele ficou...
4: Eu vou comprar uma mesa daquela pra mim.
3: Bem, centralizou bem no centro da nossa transmissão da live aí.
4: Daí a gente colocou umas balinhas lá, tinha os brindes pra gente, a gente tava entregando o pessoal, e daí foi chegando mais brindes. Agradecer o pessoal da Serena também, né? É. Mandaram, estavam lá com nós, falando um pouquinho também da história da erva mate, né?
3: É verdade. É verdade, a história da erva mate, falaram um pouquinho também, falamos
4: sobre das condições que está a erva mate, hoje ele também falou, como é que é o nome do rapaz lá, o...
3: É, o Nossos Amigos, me falhou o nome dele até, porque ele estava representando a Serena ali, daí do nada...

0: do rapaz lá, o...
1: É, o Nossos Amigos, me falhou o nome dele até, porque ele tava representando a Serena ali, daí do nada a gente pegou ele ali e acabou falando com ele ali naquele momento ali. Mas foi uma... Falou um pouquinho sobre a questão da erva mate, que é um setor forte aqui. Nós temos aqui nossas erva mates, as ervateiras aqui em Fontoura Xavier também, né? Fontoura Xavier, que faz parte da rota também da erva mate e com uma erva de qualidade, Max. Nós temos uma das melhores ervas aqui, pra te ter uma ideia, do estado do Rio Grande do Sul. A nossa erva mate aqui de Fontoura Xavier, sabia?
0: É, Fontoura Xavier tem a erva nativa. A erva nativa, a erva que vale a pena tomar chimarrão, né? É. Então, mandar um abraço também lá pro presidente do sindicato familiar, né? O André, que também estava presente lá juntamente também, com verdade. Toda a equipe lá.
1: Um abraço pro André. Também mandar um abração aí também pra a secretária do turismo.
0: Da cultura e turismo?
1: Isso aí, a Juscelice, né? Que os amigos que tiveram com a gente também, parceiros, né? Estiveram ali no momento e, inclusive, sendo parceiro da gente também ali, né?
0: E agradecer
1: a estrutura também que a gente precisava. E toda, em nome da Juscelice, toda a secretaria envolvida junto aí, que estiveram com a gente também nessa transmissão. Então a gente fica muito feliz. Obrigado, né? Em nome da Juscelice aí e também de todos os amigos que estiveram com a gente, a administração municipal aí pelos 61 anos de Fontoura Xavier.
0: Né? Agradecer a prefeitura, a administração ali pela confiança no nosso trabalho também, né, Josso?
1: Exatamente, né? Estiveram com a gente aí também.
0: E afinal, nós somos dessa terra. Somos filhos de Fontoura Xavier também,
1: exatamente,
0: né?
1: Exatamente, somos todos irmãos e irmãs.
0: Estamos já vamos fazer 15 anos agora.
1: Em setembro, né?
0: Em setembro, 15 anos, Fontoura Xavier, e vai ser, eu acho que vem uma grande festa por aí também, né?
1: Verdade, vai ser uma grande festa aí que todos nós temos que comemorar e aproveitar esse momento especial que estamos vivenciando, né?
0: Isso aí, agradecer, bom, um abraço a todos, um beijão, e hoje eu não vou fazer meu programa de tarde.
1: Maxwell, obrigado, meu irmão, camarada, parceiro da gente aqui sempre conosco. Né, o nosso Severino.
0: Severino.
1: O Severino Cultor FM, que não sabe
0: mais. Ontem eu tava fazendo técnica, já tava fazendo reportagem.
1: Já tava na técnica, na reportagem, já tava lá nos comentários, já tá. Muito legal, né?
0: Eu e o. Como é que é? O Pasquale tava de.
1: O Pasquale.
0: Ele tava vestido de. Como é que se diz? Que tu falou antes?
1: De Hulk?
0: Não é de Hulk. Com óculos, o.
1: O Elvis Presley.
0: Elvis
1: Presley da Cultura FM, né? É o Elvis Presley aqui da Cultura, o nosso galo da madrugada, né?
0: O galo da madrugada.
1: O galo da madrugada é o Pasquale, né, gente? Isso. Maravilha. Um abraço.
0: Então tá, você. Beijão. Valeu.
1: Grande abraço. O Maxwell não faz o programa hoje à tarde devido ao compromisso de saúde. Hoje pela tarde vai fazer uns exames, né? E volta na programação a partir da segunda-feira aqui na 96.5, né? Só bandas hoje assumindo pelo Adrol da Pasquale, Cultura Mix fica por minha conta. Bom, um abraço lá também pra minha amiga Neuza, né? Joelson, bom dia. O grupo Isso é Viver também marcou presença, né? Que bacana, um abraço pra vocês, um abraço pras mulheres aí também, as mulheres rurais, né? As soberanas, né? Muito legal, gente, estiveram lá também marcando presença aí com a gente também, né? Que bacana. Ô, meu amigo Antoninho, um abraço pro Antoninho, tá ligadinho com a gente. Ô, Antônio, velho, um abraço pra vocês aí, tá ligadinho conosco, né? O Antônio, grande Toninho, ligadinho conosco por aqui também. Ó, o Clube do Bailão do Sabiá tem festa nesse dia 12 de julho, né? Grande domingueira, com a banda Companhia Musical de Lajado, início às 18h30, ingresso eles R$20 e elas pagam só 10 no Clube do Bailão do Sabiá, Avenida 25 de Abril, caminho da Picara Casa Grande, dia 12 de julho, domingueira, com Companhia Musical de Lajado, todos convidados, né? Então, grande festa aí que vai ter nesse final de semana, dia 12 de julho.
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1: Agora 11h13.
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muito bem, meus amigos. Estamos de volta por aqui na programação Cultura FM. Para você que se liga na 96, aquele abraço. 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

0: 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Tudo de bom pra turma aí. Vamos que vamos. 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Com a gente por aqui, os amigos, nessa terceira parte do nosso programa Balança Região. Agora, 11h21, né? Nós temos aqui também, na linha com a gente aqui também, olha, a secretária da Cultura, Turismo e Esportes, está conosco por aqui também, a Jocelice, que está nos escutando e vai falar aqui com a nossa audiência aqui também neste momento, está aqui fazendo um agradecimento.
1: Bom dia, Joelson.
0: Bom dia
1: a todos os ouvintes da Rádio Cultura. Estou passando hoje com o coração cheio de alegria para agradecer, né, a toda a nossa população e a todas as pessoas que se fizeram presente no dia de ontem na nossa praça municipal. Estava cheio, né? Foi uma tarde muito bonita, né? O sol, o dia lindo, tá? As pessoas foram prestigiar, foram participar do momento que a gente foi pensado com maior carinho e feito em prol dos 61 anos do município de Fontoura Xavier. Tá? Eu vi agora há pouco, escutei também vocês na rádio, vi com o Maxwell, pontuou todas as pessoas, o pessoal que estavam ali junto conosco, né? As entidades tradicionalistas, as ervateiras, os sindicatos, as cooperativas, algumas secretarias também estavam com gazebo, mostrando ali o seu trabalho, interagindo com a população, como o CRAS, a Secretaria da Saúde. Tinha brinquedos infláveis. Tinha, então, pessoas vendendo lanches. Estava cheio, né, de programação, cheio de atividades artísticas, o coral municipal. Teve no final ali a banda, os cavalarianos da paz, os trilheiros também que vieram prestar uma homenagem ao município nesse dia. Então, as rádios, vocês, né, estavam tudo ali, as mídias, os jornais, os colegas secretários, os funcionários, prefeito, vice, enfim. Estava muito bonito, foi um dia muito bonito. E eu só estou passando como secretária da Cultura, Turismo e Esporte do município, a qual estava à frente da organização, para deixar, então, o meu abraço, a minha gratidão e o meu carinho para toda a população de Fontoura Xavier.

0: Um abraço e tenhamos todos um ótimo final de semana.
1: Um abraço, Jocelice. Tudo de bom pra turma aí, tá bom? Bom final de semana pra vocês aí também. Bom, agora 11h24, bom dia. Oi!
2: Bom dia, Joelson.
1: Bom dia.
2: Bom dia aos ouvintes da rádio aí. Eu quero comunicar a todos aí que eu voltei às atividades vendendo a rifa. Eu tava lesionado, graças a Deus tô melhorando devagarinho. Tô vendendo a rifa da nossa paróquia Santa Terezinha, São Roque. O valor é R$10 aí. Ô, Joelson, manda uma música pra todos os ouvintes da rádio aí. Um abraço a todos.
1: Ô, meu amigo Mário Orlando aí, grande Marião, hein? Esse é fera. De volta, coisa boa, meu amigo. Recuperado, então? Eita, que legal, hein? Melhoras pro amigo aí. Agora 100%, voltando agora com a rifa. É, da Nossa Senhora São Roque, Santa Terezinha de Fontoura Xavier, que já é no mês de agosto. Muito bem, que bacana. É dele vendendo rifa aí, nosso amigo Marião. Um abraço pro amigo, vamos que vamos.

0: gostou, faz barulho aí. Muito bom.
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0: 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Notícia na hora certa, meio-dia, um minuto. Anvisa determina a apreensão de lotes falsificados de canetas emagrecedoras. Polícia investiga agressão a turista mexicano durante assalto em Copacabana, no Rio de Janeiro. Vigilância em saúde de Canoas alerta para surtos de vírus respiratórios em escolas após morte de professora por influenza. Sol entre nuvens em Porto Alegre, agora faz 17 graus. A nebulosidade segue sobre o estado e podem ocorrer pancadas de chuva ao longo do dia. 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
2: Atenção para interdição na Siqueira Campos com a João Manuel no centro de Porto Alegre. É o ponto final de uma... Servidores municipais. Trânsito desviado para a Rua dos Andradas ou para Duque de Caxias. Tem bastante lentidão nesse entorno. Com o trânsito, Leandro Rodrigues.
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0: Aeroporto de Pelotas terá Centro Regional da Defesa Civil que atenderá 22 municípios no sul do estado.
3: Uma área de 6 mil metros quadrados no Aeroporto Internacional João Simões Lopes Neto, em Pelotas, foi cedida para a criação de um Centro Regional de Gestão Integrada de Riscos e Desastres, o CRGIRD. A implantação contará com investimento de R$ 26.900.000 do Fundo do Plano Rio Grande, o FUNRIGS, e inclui projetos, infraestrutura tecnológica e sistemas integrados de análise de dados em tempo real. O espaço também terá um heliponto próprio. A estrutura da 4ª Coordenadoria Regional de Proteção e Defesa Civil, que atende 22 municípios da região sul do estado, busca facilitar o acesso à malha viária e garantir agilidade na mobilização de equipes, veículos e equipamentos de ajuda humanitária. A expectativa é de conclusão em 2027. De Pelotas, Douglas Dutra.
0: O Ministério do Desenvolvimento, Indústria, Comércio e Serviços adiou para o dia 27 de julho o início da linha de crédito do programa Move Brasil. O financiamento começaria na próxima segunda-feira, dia 13 de julho, e teve o cronograma alterado para permitir a conclusão de testes tecnológicos e operacionais nos sistemas. A operação da linha de crédito em bancos públicos será destinada a entregadores e motoristas de aplicativo dentro do programa. 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Da redação, Maria Stoltin.
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4: Meio dia e 5.
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2: Meio-dia e 13, nós estamos no ar a partir de agora com as informações aqui na Cultura FM, para você que se liga em 96.5, nessa sexta-feira, hoje dia 10 de julho, dia da pizza, inclusive, né? Quem é que não gosta de comer uma pizza? Sempre muito bom, né? Hoje é comemorado o dia da pizza também. Depois de um feriado municipal, nós estamos no ar com as informações locais desta sexta-feira aqui na Cultura FM.
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0: Meio-dia e 15. Vamos com os nossos comunicados locais desta sexta-feira, hoje dia 10 de julho. Nós tivemos o sorteio da promoção, né, compre no comércio local de Fontoura Xavier e concorra a prêmios. São 99 vale-compras a ser sorteados, né? E o próximo sorteio agora, então, é em alusão ao Dia dos Pais, R$ 6.000, sendo um vale de 1.000 e 10 de R$ 500. Uma realização da CDL, Prefeitura Municipal, Câmara de Vereadores e Nota Fiscal Gaúcha. A paróquia Nossa Senhora do Rosário de São José do Herbal convida você e sua família para o tradicional baile do Colono e Motorista, a ser realizado no sábado, dia 18 de julho. 18 horas, missa no posto Cavalinho, seguindo de bênção dos carros, caminhões e máquinas agrícolas. Às 20 horas, será servido o jantar no salão paroquial, um cardápio de galeto, salsichão, massa ao molho de tomate, tortéi, lasanha, mandioca, arroz, saladas diversas e sobremesa. Após o baile, animação da banda Trio da Serra. Ingressos à venda a R$ 50. A Escola Getúlio Vargas convida você e sua família para a tradicional festa que acontece no dia 12 de julho, com início às 14 horas, no Salão da Comunidade. Uma tarde especial com apresentações dos alunos, desfiles das caipirinhas, vendas de pipocas, rapaduras, bebidas e muitas delícias típicas da festa junina. É no Salão da Comunidade, no Três Pinheiros. A animação fica por conta da banda Amor Mafioso. Dia 12 de julho, na Escola do Três Pinheiros, Getúlio Vargas, às 14 horas. Você é convidado especial. Vem aí a tradicional festa em honra a São Cristóvão, na comunidade da Vila Cis. É dia 26 de julho. Dias 22, 23 e 24 de julho, cumprido às 18 horas. No dia 26, no dia da festa, 10 horas, procissão dos motoristas com bênção dos veículos. 11 horas, missa festiva. Ao meio-dia, almoço com churrascos, saladas diversas e bebidas variadas. Observação, levar pratos e talheres. 14 horas, reunião dançante animado pela banda Arpejo. 17 horas, sorteio da rifa. A empresa Jardinense Soluções em Podas contrata auxiliador de roçada, serrador, motorista categoria B. Requisitos, disponibilidade para viajar e permanecer fora durante a semana de trabalho. Benefícios, salário superior ao valor da categoria profissional, rancho concedido mensalmente como premiação por assiduidade, premiações adicionais ao final do ano, transporte fornecido, todas as despesas durante as viagens custeadas pela empresa, café, almoço, janta e alojamento. Contato e informações pelo 051 99729 0919 051 99729 0919. Oportunidade de emprego. A Calçados Boteiros Limitada de Travesseiro está contratando pessoas

0: reunião dançante animado pelo cantor Valdecir Moura. Durante o evento haverá sorteio de brindes, ingressos à venda com os integrantes do conselho. Os primeiros 100 ingressos vendidos concorrem a brindes. A Cerfox, cooperativa de distribuição de energia de Fontoura Xavier, comunica a parte de seus associados consumidores dos municípios de Putinga e Ilópolis que irá realizar a interrupção no fornecimento de energia no próximo dia 14 de julho, na próxima terça-feira. Localidades atingidas: linha São Miguel, linha São Pedro, linha Santa Lúcia, linha Santos Filho, 5 voltas e linha Borges de Medeiro. Hora da interrupção, previsão de início às 9 horas e previsão de término às 13 horas. Nota de agradecimento e convite para a missa de sétimo dia de falecimento. Os familiares da sempre lembrada Isaltina de Quevedo Batista vêm por meio desta emissora agradecer à Secretaria da Saúde de Fontoura Xavier, o Hospital Santa Terezinha, amigos, vizinhos, familiares e a todos que de uma forma ou de outra ajudaram em tão difícil momento. Outro assim, convido para a missa de sétimo dia de falecimento a ser celebrado no domingo, dia 12 de julho, às 9 horas na Igreja Matriz Santa Terezinha e terço a ser rezado às 15 horas no Cemitério Jardim Municipal. Por mais esse ato de fé cristã, os familiares enlutados antecipam os agradecimentos. 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Agora, meio-dia e 22, vamos agora falar do tempo.
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0: Muito bem, vamos falar do tempo, como é que se comporta o tempo aí para as próximas horas, final de semana. E a Luana Lermenbeck é que traz as informações.
1: Bom dia, ouvintes. Hoje o tempo volta a ficar instável no vale. Desde a madrugada e nas primeiras horas da manhã, já ocorrem pancadas de chuva isoladas. No amanhecer, também pode ocorrer a formação de nevoeiro em alguns pontos da região. O dia começa com nebulosidade variada e o sol até pode aparecer em curtos períodos pelo vale. Mas com o avanço de uma área de baixa pressão, ainda pela manhã a nebulosidade aumenta e favorece a continuidade de pancadas de chuva isoladas. O amanhecer vai ser ameno e ao longo do dia o tempo segue agradável. As temperaturas de hoje devem variar entre 12 e 21 graus. Amanhã o tempo segue instável no vale. A nebulosidade predomina, com condições para ocorrência de chuva ao longo do dia. Em alguns momentos, a chuva poderá ocorrer de intensidade moderada e acompanhada de temporais, com rajadas de vento e raios em pontos isolados da região. O dia começa com temperaturas baixas, com condições para a formação de nevoeiro isolado no vale. A tarde vai ser amena. A mínima prevista para sábado é de 13 e a máxima pode chegar a 19 graus. No domingo, a instabilidade perde força gradualmente no vale. A nebulosidade permanece variável e ainda poderão ocorrer pancadas isoladas de chuva, principalmente na primeira metade do dia. No decorrer da tarde, o tempo tende a apresentar melhora gradual, permitindo períodos com possíveis aberturas de sol. Com o ingresso de uma nova massa de ar frio, as temperaturas apresentam um declínio ao longo do dia e as mínimas devem ser registradas à noite. Com a previsão do tempo, Luana Lermenbeck, do NIH, da Univates.
0: Obrigado, Luana Lermenbeck, com as informações aqui na Cultura FM. E para hoje, as

máximas devem ficar nos 18 graus. Para amanhã, mínimas de 11 e máximas de 17. Para domingo, mínimas de 6 e máximas de 12 graus aqui para a cidade do Pinhão. Olha, vem aí a festa de Santo Antônio, na comunidade Santo Antônio da Divisa, entre São José Derval e o Pouso Novo. É dia 12 de julho, né? Domingo. 10 horas tem a missa, música ao vivo, almoço estilo piquenique. Convide sua família e os amigos e a participe. E à tarde tem sorteio da rifa. Lembre-se de trazer seus talheres para celebrar junto também aí, pratos e talheres, né? Com o musical F3, na comunidade Santo Antônio da Divisa, né? Como aliás, nosso amigo, o enfermeiro Thiago Udrich. Grande abraço, né, pro grande Tiagão, enfermeira que trabalha aqui e faz parte da diretoria lá da comunidade Santo Antônio, de Pouso Novo e São José Derval lá, né? Sobre o sorteio da nota premiada, né? A gente vai estar trazendo pra turma aqui agora os ganhadores, tá? Os ganhadores de 3 vale-compras de R$1.000. Nós tivemos aí a dos R$3.000. E nós tivemos também os vale-compras, ganhador de 3 mil e os 10 ganhadores de R$500, tá? Então vamos fazer o seguinte, vamos trazer aqui os ganhadores. E aí, maiores informações com a CDL, tá? Pode estar falando com a CDL e dos prêmios aqui na sede de Fontoura Xavier. Então, a Ortenila de Brum Bagatini, né? Isso. Ortenila foi a primeira ganhadora. O Clodoaldo B. Oliveira também foi ganhador. Sônia da Silva Firmino também ganhou um vale-compras, né? A Pamela da Silveira Moreira levou também um vale-compra. E nós tivemos aqui também Antônio B.O., né? Antônio B.O., que tem aí. A Jussamara da Rosa Oliveira Trindade também levou, né? Anacleto Weber também. Deixa eu ver aqui quem mais. Neri do Carmo Batista. Paulo Vieira Bete, Rosa Marlene dos Santos, Maria Nelly

nota premiada no dia de ontem, sorteado em alusão ao dia do município. Tá? Os ganhadores podem passar para maiores informações da CDL. Para maiores informações aí. Tá bom? Meio-dia e 28 agora. Meio-dia e 28. Vamos falar aqui também do calendário das missas da paróquia Santa Terezinha de Fontoura Xavier. Hoje, sexta-feira, tem missa na Nossa Senhora das Graças, às 15h30. O dia 11 do 7, amanhã, no São Paulo do Campo Novo, às 14h. Santa Catarina Guavirova, 15h30. São Cristóvão, Vila Cissa, às 17h. Tá? Amanhã. No dia 14, na terça-feira, tem na Nossa Senhora da Saúde, às 14h, no Formigueiro. Nossa Senhora de Fátima, no Formigueiro, às 15h30. 15 do 7, na quarta-feira, Nossa Senhora de Lourdes, Coxilha Bonita, às 14h. E no São Miguel, Gramado, às 15h30. Na quinta, Nossa Senhora de Fátima, linha Fátima, 14h. E Nossa Senhora do Carmo, linha Santiago, 15h30. 17 do 7, Santa Clara Carrapichos, 14h. E Nossa Senhora Aparecida do Gramado, às 15h30. É. Na comunidade Santo Expedito, Vilatana, às 14h. Santo Antão Pontigela, 15h30. E Santa Rita de Cássia, na Vila Vaz, dia 17. Esse no dia 18, no sábado que vem. Dia 18. É. Mais ou menos essa programação até o dia 18. Mas amanhã, então, vai ter na São Paulo, no Campo Novo, às 14h. Santa Catarina, Guavirova, às 15h30. São Cristóvão, Vila Cis, às 17h. E hoje, Nossa Senhora das Graças, às 15h30. Tá? Programação da paróquia das missas de julho de 2026. Meio-dia e 30 agora. Vamos ao break comercial e já voltamos com mais informações.

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1: 12:30.
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1: Muito bem, meio-dia e 35, estamos de volta aqui na programação Cultura FM. Hora com temperatura na casa dos 18 graus, praticamente, aqui para nossa região hoje. Não deve passar disso. 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A gente vai seguindo por aqui com a nossa programação, né? E nós tivemos aí, infelizmente, nessa quarta-feira, e algo que tomou repercussão, né, nacionalmente, sobre um menino de 3 anos que foi morto após ser espancado pelo pai, né? Inclusive a mãe do menino de 3 anos também foi presa. E a polícia investiga essa omissão. Esse homem, que está preso desde domingo, criança estava internada na UTI do Hospital de Pronto-Socorro de Porto Alegre, né? E a polícia prendeu nesta quinta-feira Maiana Angelina Rogers, mãe do menino Oliver Golden, né, Grayson, de 3 anos, que morreu após ser espancado pelo pai, Dantre Germaine Grayson, em Viamão. Na região metropolitana de Porto Alegre, foi esse fato que aconteceu. E de acordo com a polícia, ela foi presa por omissão. O Oliver teve morte cerebral confirmada na noite dessa quarta-feira. A criança estava internada na unidade de terapia intensiva pediátrica do Hospital Pronto-Socorro, na capital. E na manhã desta quinta-feira, com autorização da própria mãe, houve a captação dos órgãos do menino para doação. O pai da criança, que é missionário e norte-americano, está preso preventivamente desde o domingo. Em depoimento à polícia, ele confessou ter agredido o filho com socos e batido a cabeça do menino contra o chão, porque a criança não lhe deu simplesmente um bom dia. Antes da prisão da Maiana, a investigação apurava se ela também era vítima de violência doméstica. A polícia havia, inclusive, solicitado uma medida protetiva para a mulher. A família vive no Brasil há 9 anos e morava no distrito de Águas Claras, no interior de Viamão, há cerca de 6 meses. Os outros 4 filhos do casal, com idades entre 1 e 9 anos, foram encaminhados para o acolhimento institucional por determinação do Conselho Tutelar. A polícia investiga registro de agressões anteriores contra as 3 crianças mais velhas em outros 2 estados brasileiros. E parece que eles ficavam aqui no sul do Brasil, Paraná e também Santa Catarina, e vieram parar aqui no estado do Rio Grande do Sul, né? Olha o tamanho da barbaridade de um criminoso, né? Um bandido, de fazer isso para um inocente, gente. Uma criança de apenas 3 aninhos. E segundo a delegada que atende esse caso, e hoje eu, escutando a entrevista dela, inclusive, diz que o coração dele, tá? O coração dele chegou a se deslocar com as pancadas que esse sujeito fez nessa criança, né? E ele confessou ter dado esses socos e batido a cabeça do menino contra o chão, porque a criança não deu bom dia pra ele, né? Ah, não me deu bom dia, eu vou te matar agora. Vê se tem fundamento. Olha onde a gente chega, gente. Olha onde a gente chega numa situação dessa. Que o tamanho de uma barbaridade dessa. É muito triste. Triste mesmo a gente chegar numa situação como essa. E a justiça tem que ser feita. Tem que ser feita. Uma pessoa dessa não pode ficar solto aí nas ruas. Se fez isso pro próprio filho, pro próprio filho de 3 aninhos. E imagina que essas crianças não passavam com, perdão da palavra, né? Mas num verbo popular que todos conhecem, de um caco desse, uma pessoa ser caco, dos mais caco que tem, né? Fazer uma situação como essa com os outros filhos, porque eles têm mais filhos, né? Eles têm mais filhos, tem mais 4 filhos, né? E o Conselho Tutelar, né, inclusive recolheu eles, estão seguros e com apoio, né, neste momento. É muito triste quando a gente vê uma situação como essa. Não, se tu vê pela foto do casal, né, aqui, inclusive está com ele no colo. Ah, tem a foto com ele no colo. Dessas fotos é das redes sociais do casal ali, tá, inclusive. Tu olha bem pra ele assim, tu vê, uma família parece que é feliz, né? Muito triste, gente, o que aconteceu aí com esse menino de 3 anos que acabou comovendo todos nós. Não tem quem não se comove com uma informação dessa, com uma notícia dessa, triste, né? Então, a gente fica chateado quando vê essa situação. Outra informação no nosso departamento de jornalismo que chega pra gente também: uma idosa abandonada em Ribanceira, em Santa Catarina, ficou um dia e uma noite amarrada ao relento sob frio intenso, diz a polícia. A vítima foi localizada na quarta-feira em uma área de mata fechada entre Blumenau e Gaspar, no Vale do Itajaí. Uma idosa de 71 anos foi resgatada em uma ribanceira de aproximadamente 200 metros após ser sequestrada em Biguaçu, Santa Catarina, nesta última terça-feira. Ela passou um dia e uma noite ao relento sobre o frio intenso informou um policial civil ao Ministério Público de Santa Catarina. O suspeito, Maico de Moura, de 42 anos, está preso preventivamente. Quando foi deixada na ribanceira, a idosa foi amordaçada com uma fita e teve as mãos e os pés amarrados. O homem a deixou sob frio intenso e fugiu levando o carro e o celular dela. Segundo a Polícia Civil, o homem declarou em depoimento que a motivação do crime foi o roubo e que, por se tratar de uma idosa, acreditava-se que seria um alvo mais fácil. Durante o sequestro, ele chegou a colocar a vítima dentro do porta-mala do próprio carro dela. A vítima foi localizada na quarta-feira em uma área de mata fechada entre Blumenau e Gaspar, no Vale do Itajaí. A mulher sobreviveu, foi levada ao hospital e teve alta na quinta. Em nota, a defesa de Maico disse que acompanha os procedimentos e que não comentará méritos dos fatos investigados. Afirmou ainda que todas as manifestações serão apresentadas exclusivamente nos autos perante ao juízo competente. Outra situação que é repudiante, né? Essa idosa, abandonada, assaltada, em Santa Catarina, esse fato, né? Um dia e uma noite amarrada ao relento, sobre esse frio, né? Você sabe que o sul é frio. Estamos na estação inverno. Imagino que essa senhora não deve ter passado, né? Agora, 12:46, esse é o programa A Hora do Recado.
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1: Dia e 53, estamos de volta com o nosso programa A Hora do Recado, aqui na Cultura FM. 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Aos nossos parceiros por aqui, dessa terceira e última parte do programa A Hora do Recado, né? Nós falávamos aqui ainda sobre essas informações, né? Nem todo dia a gente tem informação boa, né, gente? Tem as tristes também, que fazem parte aí. Infelizmente temos, né? E os ouvintes também aqui ficam comovidos com informações como essa. Boa tarde, Joelson. Dói na gente isso, porque não é ser humano e nem é animal. É um capiroto dentro de casa. Não é pai essa pessoa. E porque às vezes a gente não vê debaixo dos olhos, né? Temos que cuidar as crianças, elas não se defendem. É verdade. Temos que prestar atenção muito das vezes, né? Na nossa volta, no comportamento das crianças também. E a gente tem que ter uma atenção especial nisso tudo bem, né? E denunciar, né? Denunciar, sim. Meio-dia e 55. Nós vamos ficando por aqui, desejando para você um bom final de semana, para você e para sua família. Na sequência tem Bailando a 96, sua banda, hoje com o Adroba Pasquale, que comanda por aqui, tá? Um abraço, saúde e paz, que Deus os abençoe e até segunda-feira, se Deus assim nos permitir. Tchau, tchau.
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3: O texto final da revisão do Plano Diretor de Porto Alegre, aprovado pela Câmara de Vereadores, foi entregue nessa manhã ao prefeito Sebastião Melo. A partir de agora, começa a contar prazo de 15 dias úteis para sanção ou veto do texto. O projeto manteve as características gerais da proposta enviada pela prefeitura ainda em setembro do ano passado. Durante o ato oficial de entrega nesta manhã, Melo sinalizou com a sanção do projeto.
4: O que eu posso dizer para vocês é que um projeto de tamanha envergadura, com tantas construções feitas, nós vamos levar muito em conta isso. Pode ter um erro formal aqui, acolá, isso é do processo legislativo, mas nós vamos com certeza sancionar o plano diretor, correto? Dentro da lei.
5: O início da operação da nova gestora de 28 unidades de saúde da Zona Norte de Porto Alegre foi prorrogado para o começo de agosto. A mudança estava prevista para ocorrer na próxima quarta-feira, quando o Instituto de Apoio à Gestão Pública começaria a transição. A extensão do prazo ocorre em meio à falta de 27 profissionais em 21 das 38 unidades na Zona Leste que passaram a ser operadas pelo Instituto. A Secretaria Municipal de Saúde diz que busca alternativas e garante que a gestora será penalizada se não cumprir o contrato. O Instituto reforçou que as vagas serão preenchidas nos próximos dias. Agora em Porto Alegre, 18 graus, meio-dia, 57 minutos.
6: Serviço.
3: A Transurb terá operação alterada neste final de semana devido a obras. As mudanças começam às 11 da manhã de sábado, quando os trens passam a circular com intervalos de 15 a 20 minutos. À tarde, a operação será em via única entre as estações Fátima e Canoas. A Transurb orienta que os passageiros fiquem atentos aos indicadores de destino dos trens. No domingo, a tabela de horário será normal, com intervalos de 20 a 22 minutos. Entre 8 da manhã e 5 da tarde, haverá novamente operação em via única em Canoas.
5: A Copa do Mundo terá hoje o segundo jogo da fase de quartas de final. Espanha e Bélgica se enfrentam às 4 horas da tarde no estádio de Los Angeles, nos Estados Unidos. Quem vencer vai enfrentar a França na semifinal. Amanhã, mais 2 jogos encerram a fase de quartas de final da Copa. A Noruega encara a Inglaterra às 6 da tarde e a Argentina enfrenta a Suíça a partir das 10 horas da noite. Os dois vencedores farão a outra semifinal da competição. Em instantes, URGS inicia processo de compra de prédio para instalação do campus em Caxias do Sul.
3: A Defesa Civil terá um Centro Regional de Gestão Integrada de Riscos e Desastres no Aeroporto Internacional João Simões Lopes Neto, em Pelotas, no sul do estado. Uma área de 6 mil metros quadrados foi cedida para a criação. O investimento será de quase 27 milhões de reais. O prédio contará com sistemas para análise de dados em tempo real e um heliponto próprio. A expectativa é de conclusão em 2027.
5: A URGS recebeu autorização para comprar o edifício Sofia, em Caxias do Sul, para a instalação do novo campus Serra. A habilitação do prédio foi publicada hoje no Portal Nacional de Contratações Públicas. O edifício, de 5 andares, fica na esquina das ruas Os 18 do Forte e Moreira César, no bairro São Pelegrino. O local conta com 40 salas e pode receber até 1.300 estudantes. Conforme a reitoria, o objetivo é iniciar atividades de ensino em setembro. O orçamento conta com 50 milhões de reais para a aquisição do prédio e 10 milhões para equipamentos imobiliários.
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3: A próxima edição será às 10 para 7 da noite. Boa tarde.
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6: Vai fechando mais uma edição do jornalismo, 13 em ponto, já tem bailão.
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6: Isso, 13 e 1, como é que estamos? Turma que estão no almoço, turma que estão na sobremesa, estão tirando uma cesta. Pessoal cursando, estiver nos ouvindo, São José do Orval, Rua Bento Gonçalves, sem água, né? Pessoal da cursando, tiver algum aviso aí para a população. Rua Bento Gonçalves, São José do Orval, tá ok? Equipes aí da cursando, estiver nos ouvindo aí.
10: O motivo eu digo agora.
6: Abraços aí para a turma aí, tá bom?
10: Amigo, também tô sofrendo, bebendo quase até demais.
6: Olha pra turma que gosta de domingueira, domingo dia 12. Todos aí pro clube. Do Bailão do Sabiá, hein? Tem a super banda Companhia Musical do Palco. Fala pra gente aí, domingo, hein?
11: Salve, Fundora Xavier Região. Neste domingo, dia 12 de julho, estaremos pela primeira vez no clube do Bailão do Sabiá, Fundora Xavier. Você é o nosso convidado especial, a partir das 18h30, no palco Companhia Musical do Lajeado. Ingresso, elas 10, eles 20. Venha se divertir e tomar aquela cerveja gelada. Também aquele lanche delicioso. Na noite, bebidas quentes para aquecer o frio. Um abraço e até domingo.
6: Deixa a saúde. Esse domingo é mulherada 10, eles 20. Então bora lá, domingo. Mais uma super domingueira, domingo dia 12. Clube do Bailão, na Avenida Central, 25 de abril, sentido que vai aí pro Picara Casagrande, tá ok? Então, todo mundo, sinto-se convidados, quem gosta de dançar, uma cervejinha, uma bebida quente, um lanche. Clube aí do Sabiá pro domingo, dia 18, com a banda Companhia Musical, tá bom?
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2: Maravilha, como é que estamos hoje comigo, né? Como é que estamos aí? Sextou, 10 de julho, depois das programações que marcaram aí o município, 61 anos de história, ontem fechando aí com o dia do município, com todas aquelas programações aí na Praça Central. Vamos aí na sexta, 10 de julho, ó, com só bandas a partir de agora, hein? Quer mandar teu alô, teu salve, temos aí os nossos telefones, 3389110, logo mais tem aí o agendão de eventos para o final de semana. Escola Getúlio Vargas, aí que no domingo tem sua grande festa no Três Pinheiros, com a super banda Amor Mafioso. Seguimos. Como é que estamos aí, turma? Legal, de boa? 3389-1110, quer mandar teu alô, teu salve, participar das programações. 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Bora! 16 graus de temperatura, previsão de chuva, o tempo que já está se preparando, né? Não é muita coisa, mas a previsão que marca chuvas. 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Vamos lá, só bandas começando hoje, comunicação da Pasquale. 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Vamos lá. Quer mandar teu alô, teu salve? 33 89 11 10. São aí os nossos telefones da participação da programação do Só Banda. Bora! Começando!
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2: Isso, a turma aí do táxi do Márcio Palodo, táxi também aqui do Claudio Mir Cordeiro, o Nenê, né? O Nenê Cordeiro, abraços. 1 e 8.

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1: Alô, ouvintes da 96.5, Rádio Cultura de Fontoura Xavier. Chegando mais uma música de Dayo Ferrari. Aqui só toca sucesso.

pessoal da Canga Quebrada, Borracharia Santos, abraço lá para os profissionais lá, o Júnior, o Juliano. Uma em 12. Estética Lavagem Almeida, LT Segurança, como é que tá essa turma?

Libari Gurel. Como é que estamos aí, o Giovanni Guindani? Tá de caminhão novo aí, o pessoal da Lenga, abraços. 1h18. E aqui o Jerusi Mariani comunicando que fugiram 4 vacas aí da granja do Zeca. Se alguém tem informações, pode ligar pro Zeca. Ou avisa o Jerusi Mariani no 99722-3042, hein? Gratifica-se com 1.000 reais.

0: Top, hein? Bora!
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0: Comercial RP, instalações elétricas, alá pro Regis, pra Priscila, abraços, hein? Aí pra quem pediu JM, é, aqui pra Dona Adis Pavi e pras meninas aí do atendimento aí a Dona Grace. Ô, Grace, como é que estamos?
2: Mandou uma música aí pra mim, Pascoal, tô na escuta.
0: Tá dupla aí no celular, né? Daisy Adis.
3: Tá?
0: E um salve também pro Valdir da Rosa Noronha, tá mandando um abraço pros guri. Das moças bonitas de Soledade, hein? Diz que os meninos estão fazendo sucesso, arrasando corações. É, todas as novinhas querem o

0: Isso, tudo ali no Galpão Velho Ferraz, né? Estão homenageando aí o Maneta, o Senhora e o Cid, construtores, né? Estão entregando a obra. Ô, Maneta. É, o Maneta queria saber se o banco tá aberto hoje. Claro que tá aberto. Até as 3, hein? Só receber aí e já depositar aí. Estão homenageando aí o Delmar Ferraz. Olhar pra você me levou. E hoje entregou mais 12 capelas em Pouso Novo, 5 capelas em Fontoura Xavera e Inacanga. É o homem das lápides, os mármores, os letreiros.
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0: Sérgio e Serginho e a turma de Antagorda também lá da linha Seconda. 10 capelas foram entregues ontem pela empresa Ferraz, construtora, túmulos. É, a última morada aí, né? Turma especialista na construção. Tudo dentro da arquitetura, da engenharia. Pessoal da linha primeira Antagorda também, olha uma homenagem aí pro grande profissional de Fontoura e o Delmar. Opa, me chama aqui pro galpão do velho Ferraz, hein? JS Soluções, já voltamos. Um abraço pro Maneta. É só pelo aposentadoria aí, né?
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0: turma aí do São João do Gramado, né? Como é que tá, Daya? Deixa eu só conferir por aqui quem tá na linha aqui. Pessoal aí ligados aí na programação, tudo certo?
1: Oi, Dê Pascoal.
0: Como é que estamos aí?
1: Boa tarde, Dê Pascoal. Pra mim, Dê, bom dia.
0: Opa.
1: Agora estou preparando o almoço pra nós aqui. Hoje eu me atrasei com a comida, nós estávamos lutando lá fora com o serviço, aproveitando o tempo.
0: Não é possível.
1: Chove, não é fácil, Dê Pascoal.
0: Ah, é.
1: Eu quero que tu me manda uma música pra nós aí, ó. Homenagem aqui pros meus amigos aqui do São João do Gramado.
0: Certo.
1: São Eza, Craíra, aqui, estão tudo em casa escutando a música. Minha filha que tá em casa, Andriele, meu marido, Adair. A minha filha da Canga Quebrada, Luana, Tatiele, a Suzana, as netas, Laura, Heloísa, Leonardo, Joaquim. Pra eles, dar uma homenagem lá pra eles, que eu amo muito, muito meus filhos, meus netos, minhas netinhas. Deus livre de Pascoal pra mim. Ah, quero que tu me rode uma música aqui pra mim, ó. Bota uma do JM aí, ó. Aquela do JM, o amor não é segredo. Muito boa aquela música, eu amo aquela música, de Pascoal. For atendida, agradeço pra você, de Pascoal, o Joelso, Joelso e os amigos aí do. Pra vocês aí. Se for atendido, agradeço. Tchau, tchau.
0: E céu e cantos, depois tem aí Nosso Amor Ainda é Segredo, né? Sucesso. Só bandas hoje comigo aqui na apresentação, né? Bora!
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0: Pessoal da Rapadura, da Festa Junina aí. Escola de Túlio, hein? Domingo, hein? Isso, muita coisa boa aí pro domingo, hein? A festa junina da Escola Agrícola Getúlio Vargas, hein? Lá no Salão da Comunidade Três Pinheiros. Será um dia especial com a apresentação dos alunos, as comilanças, quentão, cervejinha, música boa aí com a banda Amor Mafioso. É um domingo, hein? Começa 14 horas, todo mundo lá. Alô, Iracema.
3: Com certeza eu vi ela.
0: Questão dos prêmios do CDL. É só retirar aí no CDL para maiores informações, tá bom? Ou outra hora, né?

Então tá aí pra turma que pediu aí, o Vando e Boracina vai cantar, né? Aquela valsa linda, né? Nosso amor, Rainha e Segredo, hein? Sextou aí pra turma aí dos salões de beleza, pra turmas aí da vacina, né? Mulherada, os homens da vacina. Super tarde da sexta, super final de semana, hein? Bora! Sextou, hein? 22 pras duas.

Como é que estamos aí, turma da Mega Sena? Ah, ontem teve ganhador. E falar em Mega, hoje pela manhã teve aí audiência envolvendo o caso da Mega Sena em Fontoura aí há anos atrás. Quantos anos já faz, né?

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2: Isso, aqui para Iracema, lá para Sônia Firmino, que foi uma das ganhadoras do CDL, da nota premiada, hein? Todos que ganharam, é só passar no CDL, né? Pegar aí seus prêmios e ver como vão gastar nas lojas, empresas que vão gastar, tá ok? Bora! 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A gente vai pro intervalo comercial e a gente segue.
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2: 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Bora lá, nosso intervalo comercial. Olha a hora aí, turma. 15 para as duas.
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0: tarde, Pascoal. Tudo bem? Pascoal, gostaria que tu me mandasse a música, aquela música Rosa Vermelha, para me oferecer para minha nora, que tá de aniversário amanhã. Se for atendido, meu muito obrigado. Um abraço aí para vocês.
1: Canta aí, né? A nora aí. Faltou o nome da nora, Duda Lourdes. Vai ficar então aí. Muitos anos de vida, felicidades aí pra ti, Dona Lourdes, pra nora. Um feliz aniversário. 1h57. E não esquecendo que domingo, hein? Santo Antônio da Divisa. Tem a grande festa de Santo Antônio, hein? Abraço aí pro Thiago Urch lá, que é festeiro. Aproveitando, convidando também o povo de São José Durval, Fontoura Xavier. Para a grande festa de Santo Antônio, comunidade de Santo Antônio da Divisa, Pouso Novo, hein? 10 horas a missa, meio-dia aí o almoço, estilo piquenique com velhos espetos. Depois tem um buffet de sobremesas, ó, top. Bom, na festa de Santo Antônio da Divisa é a sobremesa lá. E depois o musical F3, do Juninho Gaiteiro e da turma aí animando. Então, para o domingo, dia 12, todos para essa grande festa lá em Pouso Novo.

0: vermelha pra mim oferecer pra minha nora, que tá de aniversário amanhã. É o amor da minha
1: vida. Não esquece da sogra amanhã, né? Tá de aniversário aí,

Então daí, a gente fecha por aqui, um super final de semana, super sexta. Final de semana já pintando aí, né? Pro domingo tem domingueira lá no Clube do Bailão do Sabiá, domingo agora dia 12, com Companhia Musical de Lajeado, hein? 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Vamos fechando por aqui o Só Bandas, que volta na semana que vem, na segunda, hein?

0: Canta aí, vai, bater o sinal da notícia na hora. 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
0: Bora, informações da hora.
2: Investigação da polícia revela que violência em família de menino morto pelo pai em Viamão acontecia há pelo menos 8 anos. Alvorada recebe 96 milhões de reais para obras de combate a alagamentos, mas melhorias não serão entregues neste ano. 19 pessoas seguem desaparecidas em incêndio florestal com 12 mortes no sul da Espanha. Céu nublado em Porto Alegre agora faz 19 graus. A nebulosidade segue sobre o estado. Podem ocorrer pancadas de chuva ao longo do dia. O tempo fica instável durante o final de semana. 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
3: Que segue com um bloqueio total na Siqueira Campos devido à manifestação de municipários próximo da João Manuel. O desvio do trânsito ocorre a partir da Bento Martins e segue rumo ao centro ou pela Andradas ou pela Duque. Tem bastante congestionamento na região e a dica é evitar a área. Com trânsito, Iantambará.
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2: O presidente nacional do PL, Valdemar Costa Neto, negou ter atuado na indicação em emendas parlamentares. A prática é considerada ilegal porque ele não ocupa mais o cargo de deputado federal. O político alegou que em cidades pequenas que não têm representação em Brasília, o líder do partido é quem faz a destinação. Hoje, o ministro do Supremo, Flávio Dino, determinou a suspensão de emendas parlamentares que, segundo a Polícia Federal, foram indicadas irregularmente por Neto. A investigação afirma que servidores da Câmara dos Deputados atuaram em conjunto para desviar pelo menos 21 verbas parlamentares em benefício de Neto. Dino também determinou o bloqueio de até 119 milhões de reais em bens do político. O presidente Donald Trump confirmou hoje que os Estados Unidos concordaram em continuar as negociações com o Irã, mas acrescentou que o cessar-fogo terminou. Negociadores do Catar se reuniram hoje com autoridades iranianas para tentar reduzir as tensões. As conversas também devem debater a navegação pelo Estreito de Hormuz. 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Notícia na hora certa, volta na Rede Gaúcha às 3 horas. Da redação, Kathleen Moreira.
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4: Hora certa.
0: 6º, hein? 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
2: Como é que estamos aí? Sextou! Estamos de volta aí, 14 com 7, temperatura aí 17 graus da capital do Piauí. Previsão de chuvas, vai muita chuva para hoje, né? Previsão aí de quantos? 8 milímetros, o que marca aqui a meteorologia, né? Tamo aí, juntos até as 15, destacando a primeira hora do Cultura Mix. Tava vendo aqui o tempo, 60% umidade relativa do ar, probabilidade de chuva para hoje, 8 milímetros, né? Já pro sábado aí a probabilidade de chuva é 22 milímetros. E pro domingo também sol e nuvens, né? Pode chover 4 milímetros aí no domingo, né? Estabilidade que perde força, né? Nas regiões. Mas a nebulosidade permanece no domingo, né? Probabilidade de chuva de 4 milímetros. Para hoje é a probabilidade de chuva de 8 milímetros, tá bom? É só. 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

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Especial aqui pro o Catarina, o Capilário da Doutora. Como é que estão nas obras aí no Jardim Municipal, hein? É a fase de acabamento de mais kitnets. Um abraço, Catarina.

0: demos entrevista com o juiz de direito, José Pedro Guimarães. Tivemos o primeiro processo, foi arquivado, o segundo também, né? E agora pela manhã que teve essa audiência, né? O José Pedro Guimarães, que fala aqui a nossa reportagem, questão desses processos, né? Que, esses que foram arquivados primeiro, segundo e agora já terceiro aí, né?
1: Meu processo que houve foi movido, né? Então, a partir do inquérito policial, né, foi arquivado em função de que o Ministério Público não teria reunido elementos probatórios para que o senhor Ternilo fosse acusado da prática de algum ilícito, né? Esse foi o que foi arquivado. Deste processo e das provas que foram carreadas neste primeiro, ensejou um segundo contra as pessoas que, né, os funcionários, os integrantes do bolão, que se julgam preteridos. Esse processo também já foi arquivado. E deste segundo processo gerou o terceiro, que está sob júdice agora, que nós vamos então fazer a análise dessas outras provas que foram carreadas, né, para que os integrantes aí do bolão e que se julgam preteridos, né, sejam inocentados ou não.
0: Pra não ficar só no bolo, é quem viver verá, né? Chega a pé, próximos dias aí,

Rafa, tá aí, Nayara Azevedo, hein? Ah, quem viver, verá, né? Quem viver, verá. Vamos lá. Tem Raia Musical aí, Solidão com Cerveja, lá. 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
2: Opa, como é que estamos todos? Eu sou, hein? Domingo tem Domingueira com Companhia Musical de Lajeado, Clube do Bailão do Sabiá, hein? Começa 18h30, então bora lá todo mundo, hein? 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
1: Segue por aqui, deixa eu mandar um salve aqui pras meninas ainda.
2: Oi, amor, é que eu já tô meio sem tempo.
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6: Vou pedir pra você.
1: 14h34. Banda Ativa, não quer dinheiro? Vamos lá.
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1: Quem não quer dinheiro, né? Com uma crise dessas. Nunca tem que chegar, né? Diz aqui o Zelando. Ô, Zé. Tá homenageando as meninas aí da tenda da Sônia.

0: Volta aí, acabamos de ouvir aí o sucesso da banda Arpejo, a Dama do Bailão, né? Dia 23 de julho. É, a todos convidados para a tradicional e grande festa com Lone Motorista, comunidade Vila Cis, que celebra o padroeiro São Cristóvão, inclusive, né? Já sendo comercializada a sua Entre Amigos Arifa, que tem vários prêmios valiosos. E dia 26 do palco também a banda Arpejo de Lajeado, hein? Uma super banda, tá? Vamos ter a procissão, vamos ter aí a missa festiva, a bênção de todos os motoristas. Bora lá então, hein? Deixa eu mandar um salve pra turma da lenha, é? Tô puxando uma lenha aí, as últimas cargas, tá? Pro Gred, pro Lucas, pro Bagatini, pro Guirito Lando, é? O Choquito, o Guatitica, o Laudilino, ô Laudilino, o Laudilino Barcelos. E a música é secretária do Amado Batista pra essa galera da lei, hein?
1: Aí dá o Pasquale aí, que é o Diego Lando, só que uma música aí pra nós aí, bicho, velho.

0: tá aí as secretárias, né? Um abraço para a turma da Lenha, hein? E na noite aí, vão receber e tem dança hoje, né? Então tá bom, né?
1: Manda uma música aí pra mim, Pascoal. Tô na escuta.
0: Quem tá falando?
2: Puxa, escutinho.

0: Daí dá o Pasquale aí, que é o Diego Lando, sorte uma música aí pra nós aí, show aí.
1: Tá aí o sucesso, hein?
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1: Falar em xodó da mulherada, chegou aqui o Felipe Guerreiro Neto, né? E as bailarinas?
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1: As bailarinas aí do Felipe querem conhecer o Lando. Como é que faz pra conhecer as tuas bailarinas, Felipe?
3: Eu vim aqui pra conversar com vocês um
1: pouco. Não, mas as bailarinas, onde é que elas estão hoje?
3: Tudo bem? Boa tarde, Zé Deus também.
1: Tá ansioso?
3: Boa tarde, Felipe Guerreiro Neto, de Vila Vaz, Montero Xavier.
1: Tem medo de perder as bailarinas?
3: O meu prazer é estar aqui na Rádio Cultura, qualquer rádio, né? Pra mim é um prazer.
1: Olha que maravilha.
3: Daí, das quatro, os atendendo na rádio, aqui em outro lugar, né? É um prazer pra gente, né? As bailarinas, eu brilho lá na noite, não, da minha banda.
1: Como é que a gurizada aqui faz pra conhecer? Então aqui o pessoal da Lenha, aqui tem o Gred, o Lucas, o Bagatini, o Diego Lando, o Chuquito. É, eles podem conhecer as suas bailarinas ou não podem?
3: Pode, relação social, né? É, eu quero que o povo quer bem, né? Também. Bem.
1: Então tá aí.
3: É cheio de bailarina.
1: Lá o Dalilo, lá o Dileiro, a hora que chegar aí é só... Chega
3: só
1: bem.
3: Dançar, só dançar, no bailão. Vou fazer, olha. Com a banda eu vou contratar, a banda brilha à noite, quem quiser contratar, né? Eu e Oliveira e vai o Marcos Miranda e vamos arrumar mais gente ainda aí.
1: Então tá aí, né?
3: Mas pra começar tem daí. Por exemplo, pra ser um baile, a gente dá um jeito, hein? O rapaz tem todos os aparelhos pra tocar também. O Oliveira tem todos os aparelhos.
1: Que maravilha, né? O Amor Mafioso, a
3: banda. Brilho da noite ainda.
1: Isso, Brilho da Noite e Amor Mafioso.
3: Amor Mafioso daí, é tudo enrolado, tudo misturado, né?
1: É.
3: Esse enrola. Então tá aí. Esse enrola, né?
1: Bailarinas, vocês calma aí que depois vocês vão conhecer o pessoal da Lenha aí.

0: Sete. Boa tarde, meu amigo Del Pasquale. Estamos aqui na linha Água Azul, acompanhando a tua programação. Você que é um dos maiores radialistas do nosso estado, para nossa sorte, está trabalhando aqui na nossa cidade, na Rádio Cultura, para Fontoura Xavier e região. Queríamos pedir uma música e desejar um ótimo final de semana a todos. A música é...
1: O melhor artista da região, Vander Bonacina.

0: O que achou o pessoal de Fortaleza aí, hein, Felipe?
1: Dentro da parte do mundo, né?
0: Isso, lá pra a prenda aí que ligou, né? E pro Jack, né?
1: É. Eu estive ali em Soledade agora essa semana. Daí vim de a pé pra ver os amigos, né? Mas cada lugar que eu chegava tinha um amigo. Uma amiga também. Vários amigos, né? Ali em Soledade.
0: Que tal tu?
1: No mundo inteiro, ó. Vem lá do Japão, Estados Unidos, Iraque. Agora sem grupo e canto, né? No telefone, tá louco daí. Sem grupo, sem grupo no telefone. Pra fazer vídeo daí.
0: Embugou, mas que tal?
1: Sem grupo.
2: O melhor artista da região, Vander Bonacina.
0: Tá aí, pessoal de Fortaleza também encontraram felicidades aqui na Picada Casa Grande, né, Felipe, né?
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0: É, o mundo é pequeno, hein?
1: É, o mundo é pequeno, mas tem um desejo de galinhos.
0: É, e quando o Jack casar, tu toca no casamento do Jack aí. O Jack importou uma morena lá de Fortaleza.
1: É.
0: Já conhece ela?
1: Mas é a vida do mundo.
0: É.

0: uma música aí pra mim, Pascoal? Tô na escuta.
1: A Grace Godoy também, né? Ela casou com um rapaz lá de Taquara. Será que casou? Essas meninas vão buscar homens fora, né?
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1: Ah, por telefone. Será que é?
2: Não morde, o que é que ela acha?
1: Olha ali, né, porra?
2: De primeiro não existia isso aí.
1: As paixões virtuais.
2: Era só pro mando um ser lá, meu namorado, lá onde... É.
1: Tudo mais fácil, né?
2: Era, tempo que eu nasci, né? Daí a mãe veio a sorte, né? Seu namorado tá atrás de um cerro aí. E na verdade, meu pai morava até no cerro.
1: Olha ali, né?
2: 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A força que a gente nasceu tudo em mim.
1: E o Jack, né? Veio a namorada, tava lá em Fortaleza.

0: ninguém pode vencer por você. Acredite, só você pode derrubar os obstáculos que surgem no seu caminho.
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2: Hora certa.
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2: 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Sete. Pras 15 horas, hein? Sextou, hein? Como é que tá os namorados? Continua. O pessoal quer saber, o Felipe é casado ou é solteiro? Como é que tá a tua situação atual? Casado ou solteiro?
3: Eu sou solteiro, mas...
2: É uma procura.
3: Tenho bastante bailarina e povo que me anima no coração, né?
2: Oi, Ale.
3: Se não é o povo que me ajuda, eu defendo. E eu vim morar aqui em Fontoura. Só de Fontoura, mas vim aqui na Vila Vai, né? Que eu fico pertinho de pegar o carro daí.
2: Então daí, né? Abraços aí.
3: Foi tudo estudado um tempo, né? Pra gente não sofrer muito, né? Se eu morasse lá onde eu nasci e me criei, é difícil sair de lá, né?
2: Então tá aí, né? As meninas aqui que querem conhecer o Felipe, ele reside na Vila Vaz, ao lado da igreja Santa Rita de Cássia, né?
3: O Jorginho também faz lanche, né?
2: O pessoal quer lá tomar um chima com ele, comer uma rapadura, um biscoito.
3: Quiser ir lá no Jorginho também, irmos juntos, né?
2: Olha ali, opa!

0: céu.
1: Olha que coisa, o Jack te leva aí pra Fortaleza, né? Mas vamos lá. 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Como é que estamos aí, turma? 5 para as 15, hein? É Cultura Mix aqui na programação Cultura, hein? Já já tem o Joel da Rosa para comandar a segunda hora aqui, tá ok?
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2: Maravilha, hein? 4:15 para a turma que pediu pra gente fechar por aqui. Israel e Rodolfo se namoraram, estraga, hein? Tá aí um sucesso. Pra vocês, um beijo no coração, um bom final de tarde.
3: Mais você me usa.
2: 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Uma super tarde, um super final de semana pra todos.
3: Tanto faz.
2: Ah, e a turma da loteria, né? Tivemos ouvindo aí o Pingo, né? Pessoal avisando que ganhou no bicho é na cabeça, né? 0346 elefante, as duas, 3, 4, 6.

0: 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Notícia na hora certa, 3 horas, 1 minuto. Vigilância em Saúde de Canoas emite alerta epidemiológico para surtos de vírus respiratórios em escolas. Presidente Nacional do PL nega indicação de emendas parlamentares. Sem cargo público, Valdemar Costa Neto alega ter sugerido emendas como líder do partido apenas em cidades pequenas, sem representação em Brasília. Presidente Donald Trump diz que Estados Unidos concordam em continuar negociações com o Irã, mas reforça que cessar fogo terminou. Sol entre nuvens em Porto Alegre, agora faz 19 graus. A nebulosidade segue sobre o estado. A instabilidade persiste no restante do dia, principalmente metade norte, onde podem ocorrer pancadas de fracas a moderadas. 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
1: Trânsito. Que permanece com bloqueio total na Siqueira Campos devido a uma manifestação de municipários próximo da João Manuel. O desvio do trânsito ocorre a partir da Bento Martins ou pela Padre Tomé e segue rumo ao centro pela Andradas e pela Duque. Tem bastante congestionamento na região, principalmente na Bento Martins, e a dica é evitar a área. BR-116 teve um acidente entre dois carros em Novo Hamburgo e que gera ainda lentidão entre o viaduto da Sete e o trecho em obras no sentido capital interior. Com trânsito, Iantambará.
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0: Menino morto espancado em Viamão chegou a ser abrigado em Santa Catarina e retornou ao convívio dos pais há pouco mais de um ano.
3: Oliver Grayson, de 3 anos, foi abrigado junto dos irmãos. A decisão se deu após relatos anônimos de vizinhos sobre agressões físicas em março do ano passado no município de Palmitos. As informações foram divulgadas pelo Ministério Público de Santa Catarina. Na época, segundo o Ministério Público, o Conselho Tutelar não localizou hematomas nas crianças. Ainda assim, houve decisão pelo abrigamento. Os filhos retornaram ao convívio dos pais cerca de 3 meses depois. O Ministério Público de Santa Catarina diz que o procedimento foi encaminhado para a vara da infância de Viamão após a família se mudar para o Rio Grande do Sul. Da redação, Letícia Mendes.
0: Morre criança de 2 anos ferida em acidente ontem na BR-116 em Novo Hamburgo.
4: Ana Lua Pereira Xavier, de 2 anos, estava internada no Hospital de Pronto-Socorro de Porto Alegre. Ela era uma das 6 pessoas feridas em um acidente na tarde de ontem, que envolveu 3 carros e 1 caminhão. A avó da menina, Genesi Maria Câmara Pereira, de 65 anos, também morreu. Segundo o SAMU, Ana Lu estava no colo da idosa no momento do acidente. Outras 4 pessoas também estavam no carro. Ainda não há informações sobre o velório das vítimas. Da redação, Flávia Simões.
0: 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Da redação, Paulo Rocha.
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5: Hora certa.
9: Opa, 15:05, 13:05, né?
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9: 15:05.
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tarde, 3 horas e 6 minutos. Vamos lá, seguimos por aqui com Cultura Mix a partir de agora aqui na Cultura FM 96.5. Vamos que vamos, senhoras e senhores. Uma excelente tarde pra você. 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A gente vai seguindo na 96, nessa sexta-feira que só tá começando, né, gente? Essa sexta-feira que só tá começando. Bora que bora!

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1: Yoga. A prática vai além da atividade física e promove equilíbrio. Uma atividade física capaz de trabalhar de forma complementar questões relacionadas ao estresse, à ansiedade, além de colaborar no tratamento da depressão e da insônia. A yoga tem origem indiana e ainda melhora a aptidão física e confere força e flexibilidade de maneira geral. A prática amplamente disseminada em academias e parques espalhados por todo o país também faz parte da Política Nacional de Práticas Integrativas e Complementares.
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2: Hora certa.

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0: Busque sempre fazer as coisas com alegria, mesmo que sejam difíceis. Dê o máximo de si e acredite, isso muda o futuro.
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2: Hora certa.

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0: boa tarde pra você. Vamos nessa, o som da Cultura FM. Daqui a pouquinho tem jogo da Copa, hein? Bélgica e Espanha, que jogaço de bola.
1: Entretenimento e
0: jogo pelas quartas, né?
1: Dose certa.
0: Eita, que beleza. Vamos lá, pra galera aí que tá na sintonia com a gente. Alô, Grace Kelly. Oxe, marrãozão da Grace aí, ó, que beleza. Um abraço pra turma aí

0: certa.
1: Para 4 e 5.
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4:08. 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É, a gente tá com a gente por aqui, os nossos parceiros, nessa terceira e última parte do nosso programa Cultura Mix, essa tarde de sexta-feira aí. E aí, gente, no clima já? Do sextou? É? Então tá bom, então. Um abraço pra vocês aí, tudo de bom. Vamos que vamos. Seguimos com a nossa 96.5. E pra turma que tá o que aí? Estão trabalhando, então já estão descansando. Ah, tá bom então. Beleza, no clima já, né? Isso aí, vamos, bora lá.

0: É pra galera da lei aí, também na audiência com a gente, hein? Pessoal trabalhando, de ouvido ligado na 96, hein?
1: Aqui é Pedro Ernesto Benazim.
0: Essa turma vai longe, hein?
1: É parceira da Rede Gaúcha.
0: É, o Chacal. Essa galera vai longe. Vamos que vamos.
2: Aqui.
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1: Asma noturna é um tipo comum da doença. Se você tem asma, as chances de sofrer uma crise são muito mais elevadas durante o sono, porque a asma é fortemente influenciada pelo ritmo circadiano, que é o ciclo biológico que regula as funções do nosso corpo, geralmente de acordo com a luz do sol. Acredita-se que a asma noturna acontece devido ao aumento da exposição aos alérgenos, ao resfriamento das vias aéreas, à posição reclinada ou até mesmo pelas as secreções hormonais. Se você tem asma, observe se os seus sintomas pioram quando a noite avança, né?
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2: Hora certa.
3: 4:28.
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2: Hora certa.
3: 4h42.
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0: Opa, sextou, entra aí, Gustavo Moura e Rafael, hein? Não temos edição da notícia lá, né? Em virtude que tem aí os jogos da Copa do Mundo, hein? Como é que estamos aí? 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Bora! 5 e 1, Agrocomercial Raízes. 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Para ir comercial na sequência, a gente chega com um bailão na tarde dessa sexta-feira, 10 de julho, hein? Sai daí não!
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0: aqui na Cultura FM. Vamos nessa, Jardim, das Xeneblum e Marinegarten.
1: Vamos dessas aí, como é que estamos aí? Sextou, né? Temperatura 17 graus, 90% umidade relativa do ar, todo vapor, hein? Sextou, né? Contando a Xavier que teve aí ontem o feriado municipal, confunde a turma com segunda, mas é sexta-feira, turma, tá ok? Bora! 33891110, nossos contatos aqui da participação, quer mandar teu salve e teu alô. Telefone da Programação Cultura, hein? Bora! Nome aqui da comunidade Santo Antônio da Divisa, que te convida pro domingo lá em Pouso Novo, hein? Tem a grande festa de Santo Antônio, casamenteiro das causas perdidas. Alô, Santo Antônio da Divisa, Pouso Novo. Domingo, dia 12, hein? A grande festa. Com a animação da banda F3, do Juninho Gaiteiro. Top, hein? Então, todo mundo lá. Domingo também temos aí Clube do Bailão do Sabiá, tem a banda Companhia Musical de Lajado, uma grande domingueira a partir das 18h30, Clube do Bailão Sabiá, então aí a dupla, conjunto musical, Companhia Musical, todo mundo lá, hein? Vamos lá, tem Porta Lupe Automóveis a partir de agora conosco, tem Mercado Colonial do Sadiq que preparou as melhores ofertas, Comercial Batiello, alô Vanderlei Batiello. 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Bora! E temos também a turma da Consular FX. O nosso bom dia para nossa, o nosso boa tarde para a turma que se liga, hein? 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Bora! 5 e 9 começando.

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3: Maravilha, hein? Bora, Xeria Santos, pneus amontados a 400 pila, ó, top. É. Pra quem pediu, tem talento aí, hein? Alô, Caíco. Meu bem, eu te traí. Tá aí o novo sucesso do maestro aí, do Britador, hein? Pro mundo. Pedido aqui das meninas da Feliz, hein?
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3: 5 com 12.
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3: Pessoal da Vila César aqui pediu, ó.

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2: Maravilha, aqui pra Noili Kundel. Prestes tá mandando um abraço pras meninas da BR. Ah, todas aí as meninas do Olinto. É, a Neuza, a Noili, pra Neuza, pra Sônia, pra Isabel, enfim, todas, né? Noili, Sônia, Neuza, a Luciana, enfim, todas, né? Pessoal das tendas da BR, abraços, hein? Da empresária Noili, opa!
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2: Pessoal em Capitão aí, como é que estamos aí, de boa?
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2: Como é que é o nome da turma aí, a Adri, né, a turma toda. Homenagear aqui o cunhado, o Adruir, a Andressa, as meninas. E a turma aí da Vila Canzinha, né?

0: só aproveitar aqui antes da música pro pessoal aí de Capitão, né?
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0: Como é que tá, Juliano? Borracharia Santos, Canga Quebrada, promoções pra turma aproveitar, hein?
2: 14, tudo a 400.
0: Fala pra nós aí, Juliano, como é que estamos?
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0: Isso, olha ali.
2: E eu tenho um pneu 314, tudo a 400 pila trocado, tá bom? Temos aí bateria da Bombate, da Real, tudo a 420 pila, tá? Temos carrinho para trabalho, quem precisar de golzinhos, a Vectra, tá? Do carrinho melhor eu tenho também aí, tá? Temos aí também, Pascoal, pneu de 13 a 22, qualquer um, com preço, tá? Temos na troca aí, temos óleo, temos filtro, temos aí lidando, né? Na suspensão, quem precisar lidar com a suspensão aí de um carro, alguma coisa, temos na lida, só nós.

0: Chamar também. Temos aí, Pascoal, temos carrinho aí tudo. Temos Gol, temos Palio, temos Blaze, Fusio, temos Prisma 2019, temos uma Saveiro Cross, temos uma Montoeira. Quem precisar do carrinho melhor, é só chegar aí que já sai com o carrinho na mão. Tá, Pascoal? Apareça pra nós tomar um chimarrão, precisar da peça ali. Nós temos, Pascoal, tá bom? Chegou aí, tá em casa.
1: Grande abraço então para essa equipe aí, nossos patrocinadores da hora, hein? Ah, que maravilha, hein?
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1: e Seminós, fala com a turma, né? Borracharia Santos, anota o telefone aí. BR386, ao seu dispor, 24 horas. Tem telefones em 99176-3532. 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É, papai Cleiton.

0: como é que estamos aí, 5h26, só falar de coisa boa, hein? 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Eles pensam que estou... Também temos tinta esmalte sintética, linha automotiva, hein? A gente tem break comercial e depois a gente volta com mais sucesso aqui no Bailão, tarde dessa sexta-feira, 10 de julho, hein? Break comercial, já, já voltamos.
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2: Hora certa.
0: Isso, Mercado do Sadia, hora 5h27.
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8: Volta aí, para quem gosta de dança, tá aí, né? Agora então pro domingo, dia 12, mais uma grande domingueira, Clube do Bailão. Para quem nunca veio, né? Fica na Avenida do Centro, tá? Questão aqui da Sinaleira, quem vem sentido aí do Britador, é só seguir reto na Avenida Central, né? Na 25, caminho aí pra ficar na Casa Grande. E quem vem aí sentido aí do Sicredi aí, né? Que vem da Vila Cis, Sinaleira, só seguir em frente aí, tá ok? Bora! E aí pro dia 18, aí tem um bailão, né? Com a super banda Expresso Sul e Camarguinho Show. Próximos eventos aí da Casa do Bailão, Clube do Bailão do Sabiá. Tá? E daqui a pouco já com o estabelecimento aberto. O pessoal quer tomar uma cervejinha, um samba, um conhaque, um bitter. Oh,
9: saudade.
8: Abraço aí pro Sabiá e pras meninas do atendimento. Bora! André Renner e o sucesso.

0: Epa, ainda mais foi colchão da Castor, né? Castor, aqui da loja Via Lar, com as meninas, hein? 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Temos break comercial, já já voltamos.
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3: Hora certa.
0: Olha a hora, 5:40.
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0: Maravilha, deixa eu mandar um salve aqui pra turma do Bar do Baixinho, né, Padilha, com seus empreendimentos. É no Clube dos Amigos Vila Vaz, olha, dia 15 de agosto, tem um mega bailão.
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0: É em agosto, né, mais um mega evento.

0: Isso, dia 15 de agosto, aí tem Sedução Fatal aí no palco, lá do clube. Dos amigos do Baixinho Padilha e da Janice em Vila Vaza. Mas e aí, tá bom? E hoje o Baixinho aproveita para um grande torneio de sinuca. Uma premiação top aqui no Parado Obrigatório, aqui na Avenida Tiradentes. Tá ok?
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0: 13 para 6. Galera, é o seguinte: jogos e de quartos de final. Ó, Espanha e Bélgica. 1-1, hein? Que jogaço, hein? Estamos aí no segundo tempo. 1-1.
2: De cabeça ele deixa com o Erçal.
0: Podia estar o Brasil aí, né? Mas.
2: Joga o Cucurella. Mais uma vez o Alex Baena. Contra o Castanhe. Só o Dani Olmo ali na área.
0: Tanto aí as emoções. Copa do Mundo. Espanha e Bélgica nesse momento. Segundo tempo. 1-1.
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0: Vamos lá com a mais pedida. Céu e Cantos.
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0: 5h48. Deixa eu só mandar um salve aqui. A turma que se liga em 96.
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0: Ah, falar em Morena Misteriosa. A banda Lê dos Teclados, hein, Lê? É a Lê que toca todos os sucessos aí, né? Vão estar em São José do Herval quando? Na escola Érico Veríssimo. Que dia vai ser aí, Lê? Ah, a festa foi hoje, né? O show, né? Um abraço pra vocês aí. Além dos teclados e banda.

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1: Tem sucesso, ah, tem também o Lineker Gaitier lá, um dos acordeonistas da banda aí, dos teclados, hein? Abraço aí pra esse conjunto que por onde passa aí, sempre com um repertório top, tá? Ah, só um pedido aqui do rapazinho, aquele... Opa!
2: Vai sair jogando o goleiro belga. Segue 1-1, 8 minutos do...
3: Tudo bem, hein? Eu queria uma música do... Cleito Borges.
1: Do?
3: Só lá, só. Tá bom, meu amigo?

Aí é brabo, né? Onde é que vai achar, né? Só se um milagre, né? A gente vai nas quebradas e olha ali. Ah! Achou o homem que tá que nem o Valdir, né? Da bicicletinha azul. A mulherada queria saber no baile da Soberanas, cadê o Valdir? Nada de Valdir, mas uma hora o Valdir aparece, hein? Bora, 10 para as 18. Cleiton Borges, Bailão 96. Bora lá.

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1: Grande abraço às entidades aqui, o Osório de Assis. Amanhã tem a janta das invernadas, né? Será servida nas mesas e o jantar. Fichas aí com a renda e com a organização, com o pessoal das invernadas, tá bom? Bora aí pro domingo, né, pessoal que gosta de festança de comunidade. Comunidade Santo Antônio da Divisa. Tá bom?
0: Massa cinzenta que levantou desse chão. E a pionada entreverada na maneira, repousando a noite inteira nesse toque.
1: Bora! Então tá aí, Santo Antônio, comunidade Santo Antônio da Divisa, Pouso Novo. 12 de julho, domingo, hein? 10 horas a missa festiva, com música ao vivo, almoço estilo piquenique, com aquela sobremesa, né? Sobremesa que é o diferencial lá da turma, né? Do Santo Antônio da Divisa. Então, todos convidados domingo, hein? E lembrar aí, trazer aí pratos e talheres aí. E vamos todos festejar e celebrar Santo Antônio lá na comunidade Santo Antônio da Divisa no domingo, dia 12. Tá ok? Bora lá! Comunidade lá do Thiago Hurles.
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1: Hoje não temos aí a notícia na hora, em virtude do futebol.
3: Um jogo abaixo do Trossar hoje, mas jogando num setor que ele rende menos também. Um cara que rende mais pela esquerda e não pela direita, como ele jogou boa parte da partida.
1: Tá, e não temos a edição da notícia. Vamos lá com sucesso, músicas, né? As emoções aí das quartas de final da Copa do Mundo, hein? Aqui pra turma aí que é o sucesso, hein? É, o Alê dos Teclados, o Lenick Gaiteiro e toda a turma, né? Que em breve vem novidades aí do conjunto, né? Da Alê dos Teclados e companhia, hein? Tá aí o sucesso da banda Brilhação e São. Brilhação e Negão e Banda, hein? E precisar de bandas para eventos aí, chama ali dos teclados, a empresária Leandra, o Comunelo, né, ó.

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0: Maravilha, hein? Sextou, turma. Temperatura baixou um pouco, né? 16 graus. Emoções aí. Que jogo, hein? Espanha e Bélgica, quem tá assistindo aí. Quartas, Copa do Mundo, hein? Só faltou o Brasil aí, mas faltou futebol, né? 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Deixa eu ver aqui, tem gente na linha aqui, dona Célia. Opa!
1: Tudo bem? É a Célia da
0: Pátria. Tudo bem? Quanto tempo, Célia?
1: Paulo, queria que o senhor fizesse uma homenagemzinha aí, bem bonitinha aí, pro o meu netinho, o Charles.
0: Já tá fazendo aí, né?
1: O Charles Bluner.
0: Qual é a idade?
1: Está completando 6 meses. Olha amanhã. Ali.
0: Alegria da vovó.
1: Aí da mamãe, da Marli Neves, o papai do Cauã Lima, os priminhos, a Manuela lá do Sapiranga, e o Anthony Rael e o João Miguel daqui, da Vila Pátria. Roda uma música bem bonita para eles aí que estão escutando. A Marli e as filhas, a Jamile, a Stephanie e o genro dela, o Juliano. E também essa homenagem vai aqui pro meu esposo, João Francisco.

0: Anda aí, seu João Francisco, como é que estamos aí? Toda a Vila Pátria aí, né? O aniversariante, o netinho aí do João Francisco. 6h10, a loteria daqui a pouco, tá bom, turma?
1: E agora, meu
0: velho. E pro domingo, é o seu João Francisco, dançar o shots lá no Clube do Bailão do Sabiá.

0: Mateus. Isso, companhia musical de Lajeado, domingo, na domingueira aí do Clube do Bailão do Sabiá, nesse domingo dia 12, hein? Tem brinco comercial rapidinho, depois a gente segue. E quando vejo, já tô atendendo recados e participações e a Copa do Mundo a mil, hein? Ó.
1: Vai tentar colocar na frente, o Pedro Porro cerca por ali. E depois fica ali transtornado, hein?
0: Continua 0-0 aí, Espanha e Bélgica. 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
1: Opa, tá às 6h30, hein? Nosso pecado, vida de rua, tá? Aqui pra turma que se liga, aí o Jerusi Mariani, uma homenagem pro Zeca. Tá só pela loteria, o Zeca.
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1: Ah, e pro nosso amigo Valdir da Rosa Noronha, né? É, mandou a Stephanie, né? Ô, Stephanie. É, o Valdir também te mandando um super beijo. Olha ali, ó. E pro Júnior, turma que tá aí batendo uma boleia, uma sinuca. Um treino, né? Aqui no Bar do Nene, o Evandro, o Cid, o Cassiano, o Júnior. Galera aí que estão aí. Na sinuca, hein? Que tal essa turma aí em Bar dos Artistas, é o palco nesse momento. Abraços aí, Júnior.
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1: Valendo a janta, hein?

0: Espanha!
1: Olha ali a turma que tava torcendo pra Espanha, né?
0: 42 minutos, segundo tempo de jogo.
1: Cara, na finaleira de segundo tempo, hein?
0: Explode a torcida espanhola. A batida de fora da área. Ele tem faro. Ele tem faro. De artilheiro. Se descobriu artilheiro na temporada retrasada na Europa. O rebote do goleiro Lammens. A transmissão foi buscar imediatamente o Thibaut Courtois. O Lammens rebate. A Espanha está de novo na frente. 43 minutos do segundo tempo. O Cubarsí com toda a liberdade do mundo. A bola sobra depois do rebote com o Miquel Merino. Eu dizia, ele tem faro de artilheiro. Que falha do Lammens. A Espanha está na frente. Ju Cabral, 2-1.
2: E se falha o Lammens, que estrela do Merino, né? Impressionante, de novo entrando e fazendo gol no finalzinho, né? Uma falta de combate da seleção belga na frente da área. Que
1: então tá aí, mais uma semifinal se encaminhando aí, né? Bora! Rogério Magrão e banda, já tem loteria por aqui, hein? Pra turma que apostou aí na loteria das 18, Loja de Bazar Fênix, já comprou o teu Trilegal? Não, tem Trilegal milionário agora pra domingo, hein? Bora lá!
3: Ela não tem. 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
1: Já tem a loteria das 18 atualizada por aqui, os números, tá bom?

Chegou já os números, vamos lá então. Caneta, papel. É, duas vezes aí o número do João Pedro Pinheiro, né? Não jogou hoje, deu, né? 262, que tal o número, hein? Bora lá. Pra você que fez aí a aposta, o quinto prêmio de hoje, 8.911. O quinto prêmio de hoje, um quarto, 7.262. O terceiro, 0.426. O segundo, né? Leão, de novo, né? 1.262. E na cabeça de vinha, é, 8.781. Touro da Pia, hein? 8.781. Pegou? Não pegou? Amanhã tem mais, hein? Amanhã corre pela Federal do Brasil. Estão atualizando o primeiro prêmio, 8.781.

É que nem o cara, aquele, né? Casa nova, auto novo, né? Só falta agora a mulher nova, que tal? Bora! Pessoal do Carapeixo, homenagem pra ele aí, o homem das morangas. Homenagem aí do tio Zeca. Diz que de noite tem carne pra espetar o Zeca. Diz, convida a gente, né?

0: Não fique com pena de si mesmo. Lute, trabalhe, estude e redescubra o potencial que existe dentro.
1: Está aí, né, a nossa...
2: Para a Bélgica!
1: É, Bélgica foi, né?
2: Bélgica, superando adversidades, tirando adversários da frente, contra muita coisa. Mas a Espanha chegou lá, consegue a sua melhor campanha em 16 anos, depois de campanhas decepcionantes. E encerra de uma vez, enquanto a gente vê a festa em Madrid, pela classificação espanhola, encerra de uma vez uma geração que a Bélgica vai sentir saudade, Amandinha. E acho que nós também, porque foi bom demais ver De Bruyne, ver Lukaku, ver Courtois jogar em Copa do Mundo e jogar em mundo afora também.
3: Em alguns momentos acabou virando uma piada, né? A grande geração belga virou piada porque nem sempre ganhou o que todo mundo esperava. Mas uma geração extremamente talentosa, e a gente vê a tristeza dos jogadores da Bélgica, porque é uma seleção que nessa Copa do Mundo trilhou uma trajetória de ascensão. O melhor que a gente viu da Bélgica aconteceu justamente na fase mata-mata. Kevin De Bruyne não está 100% e a gente viu ao longo das partidas que ele não está 100%, mas ainda assim é um grande craque que deve ter feito a sua última Copa do Mundo. Lukaku muito influente vindo do banco, mas hoje não conseguiu ajudar a Bélgica. E acho que a tristeza fica também pelo Courtois, porque vinha fazendo uma partida segura e acaba saindo, e o seu substituto comete uma falha, mais uma lesão na carreira do Courtois, e a Bélgica fica pelo caminho hoje, né?
2: Aí a comemoração espanhola no gramado em Los Angeles, para enfrentar a França. Gente, isso aqui vai ser absolutamente cinema, do Cabral.
3: Vai ser um jogaço que a gente já viu aqui na tela da TV, da Cazé TV, em 2024, na semifinal da Eurocopa. A Espanha foi vencedora, o Yamal fez gol naquele jogo, venceu por 2-1, e agora teremos uma final antecipada, digamos assim, né? Acho que França e Espanha eram as duas seleções mais apontadas como favoritas. Enfim, a Espanha vai chegando aí à semifinal, fazendo um jogo difícil. Acho que no primeiro tempo cedeu o gol, mas pouco sofreu, acho que ao longo dos 90 minutos, e tem sofrido pouco ao longo dessa Copa. Mas eu acho que vale destacar o esforço, o empenho da seleção da Bélgica, né? Hoje não contou com Tielemans, perdeu o Onana, acho que jogadores importantes do meio de campo. Eu vi muita gente aqui falando no chat, né, em relação ao Doku, que eu acho que ele falha um pouco em relação ao movimento sem a bola no primeiro gol da Espanha, mas em compensação, se a gente olhar para o segundo tempo, é um Doku o tempo inteiro tentando baixar e fazer dobra com o lateral esquerdo para impedir a movimentação do Yamal. Faltou um pouco de proatividade no segundo gol da Espanha? Pode ter faltado. Ele poderia ter ali tentado saltar e impedir a finalização do Kubarsi, mas enfim, cara, correu o tempo inteiro, o tempo maior sem a bola. Eu acho que justifica muitas vezes algumas atitudes, e acho que é isso, acho que fica uma boa despedida da Bélgica diante da mudança de atitude. Você destacava aqui no início, eu achei até engraçado, como é que a Bélgica chegou para essa Copa do Mundo? Como é que é? Mas é isso, mas ela sai acho que diferente, e hoje se dedicou muito, e acho que...
1: Então tá aí, deu né, Espanha lá. Vamos lá pro break comercial, já voltamos. 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

0: e a gente fecha por aqui, né? Tá aí o Banda Alma Nova. E falar em coisa boa, baile, quem gosta de domingueira, Clube do Bailão do Sabiá. Pro domingo, mais uma grande domingueira, hein?
1: Sal de Funtora Xavier.
0: Turma da Companhia Musical.
1: 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Você é o nosso convidado especial, a partir das 18h30, no palco Companhia Musical do Lajeado. Ingresso, elas 10, eles 20. Venha se divertir e tomar aquela cerveja gelada. Também aquele lanche delicioso. Na noite, bebidas quentes para aquecer o frio. Um abraço e até domingo.
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0: E pro domingo também temos a grande festa de Santo Antônio, comunidade Santo Antônio da Divisa. Em nome do nosso enfermeiro aqui da cidade, o Tiago Urs, que é da organização dos festeiros. Aproveitando para convidar aí a nossa população e toda a região para fazer a festa de Santo Antônio. No domingo, dia 12, lá no Santo Antônio da Divisa, hein?
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0: Festa que tem animação da musical F3 aí do Jonil Gaiteiro e banda, hein? É o domingo, dia 12, Santo Antônio da Divisa. É divisa entre São José e Pouso Nova Festança, hein? Fica nas margens daí da BR-386. Aquela sobremesa top, Arifa, muita coisa boa domingo. E pro domingo também temos a grande festa junina, Escola Agrícola Getúlio Vargas, Três Pinheiros, lá no Salão da Comunidade. A escola que vai ter sua festa junina com as comilanças, com as apresentações, com muita rapadura, pé de moleque. O pessoal quer uma cervejinha também, o quentão. É a super banda Amor Mafioso. Então, domingo também, dia 12. A grande festa junina da Escola Agrícola Getúlio Vargas, Três Pinheiros, com as apresentações, com a dança e todas as comidas típicas de São João do domingo, tá bom? Beijo no coração de todos. Um super final de semana para todos nós. E uma boa noite da sexta, né? Que promete chuva, alguma coisa, né? Bora! A gente fecha aí com Banda Arte Livre. Na sequência tem Voz do Brasil. Aí lembrando que amanhã também começa aí as emoções do futebol lá na quadra Society Brock. Quinta edição da taça Sicredi Brock. É, quinta Copa Sicredi de Uniformes, Brock e Sicredi. Pessoal que não escreveu ainda a equipe, ainda dá tempo lá com a Aruni Brock ou com a Rama aí, tá ok?
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0: Fechou todas, abraços, boa noite.

0: 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As notícias do governo federal que movimentaram o país no dia de hoje.
1: Olá, boa noite.
2: Boa noite para você que nos acompanha em todo o país.
1: Quarta-feira, 9 de julho de 2026.
2: Vamos ao destaque do dia na Voz do Brasil.
1: Atenção, professores. Amanhã é o último dia para se inscrever na Prova Nacional Docente.
2: Sobre o exame, nós conversamos com o secretário executivo do Ministério.
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2: Mostram uma redução na área degradada. Dados do Sistema de Detecção do Desmatamento em Tempo Real mostram uma redução na área degradada na Amazônia e no Cerrado.
1: A divulgação é uma rotina mensal de transparência do monitoramento por satélite da vegetação nativa.
3: Os avisos de desmatamento no Cerrado recuaram em junho de 2016, uma queda de 35% comparado ao mesmo período do ano passado. No acumulado de agosto de 2025 a junho de 2020,

0: Satélite.
1: Thomas o coordenador BR, do Programa do de Monitoramento de Pesquisas Espaciais, INPE, Cláudio Almeida, fala mais sobre esse sistema de alertas.
2: O DETER, ele tem essa coisa de que ele é feito de maneira muito mais rápida. O objetivo primário dele não é dar aquela área com precisão. É dizer para o órgão de fiscalização, olha, está ocorrendo um desmatamento aqui. Né? Então é importante que você... São milhares de alertas que são enviados por ano.
0: No Cerrado, os avisos de desmatamento caíram 5,3% em junho deste ano, comparado com junho de 2025. No entanto, de acordo com o Instituto Nacional de Pesquisas Espaciais, houve significativa cobertura de nuvens durante o mês, o que pode ter dificultado o mapeamento em determinadas regiões. Já no acumulado de agosto de 2025 a junho de 2026, os avisos de desmatamento no Cerrado somaram 4.689 quilômetros quadrados, uma queda de quase 8% comparado ao mesmo período anterior. Reportagem Luana Karen.
3: Minerais críticos são caracterizados pelo risco de escassez combinado com uma alta relevância econômica.
4: Eles são utilizados na fabricação de itens como baterias, computadores, celulares, painéis solares, turbinas eólicas e veículos elétricos.
3: O tema foi discutido hoje num encontro que reuniu representantes do setor produtivo, do governo e da academia.
5: Lítio, cobalto, níquel, cobre e terras raras fazem parte do grupo conhecido como minerais críticos. Eles são considerados estratégicos para alguns setores como tecnologia, defesa e energia. Com o aumento da demanda mundial, esses recursos ganharam maior importância econômica e geopolítica. Nesta sexta-feira, houve uma reunião entre representantes do governo, da academia e do setor produtivo para discutir diretrizes para o desenvolvimento da cadeia de minerais críticos no país, como detalhou a ministra da Casa Civil, Miriam Belchior.
6: Aprofundamos questões relacionadas ao contexto geopolítico e parcerias internacionais, o potencial minerário do Brasil nessa área e instrumentos de apoio ao setor, a transformação mineral e a sustentabilidade, em quais cadeias produtivas apostar, quais são as necessidades de ampliação das nossas capacidades tecnológicas e produtivas e também os instrumentos de financiamento e de viabilização econômica.
5: Um estudo sobre terras raras elaborado pelo Centro de Gestão e Estudos Estratégicos, divulgado neste mês no Rio de Janeiro, revelou que o Brasil tem capacidade de se destacar nesse mercado até 2040. Alguns dos minerais críticos são a base para viabilizar a transição energética e a expansão de tecnologias digitais, de celulares a carros elétricos, por exemplo. O tema também avança no Congresso Nacional, com uma proposta de criação de uma política nacional para o setor. Reportagem Márcia Fernandes.
4: O Brasil enviou nesta sexta-feira uma nova remessa de insumos hospitalares para a Venezuela, depois dos terremotos que atingiram a cidade de La Guaira há 2 semanas.
3: Foram enviadas aproximadamente 5 toneladas de materiais de uso médico, cirúrgico e para atendimento pediátrico.
4: De acordo com o balanço divulgado pelo governo venezuelano, pelo menos 3.889 pessoas morreram. Mais de 6 mil foram resgatadas com vida e o número de feridos ultrapassa os 16 mil.
3: E logo mais, retornam da missão de apoio humanitário equipes brasileiras da Defesa Civil, do Corpo de Bombeiros, da Anatel e militares que atuaram no Hospital de Campanha em La Guaira.
4: A aeronave da Força Aérea Brasileira está prevista para desembarcar às 8 horas da noite na Base Aérea de Brasília.
3: E no início da tarde, o presidente Lula conversou por telefone com a presidente designada da Venezuela, Delcy Rodrigues.
4: De acordo com nota enviada à imprensa, os dois líderes trataram das perdas humanas e materiais provocadas pelos graves terremotos que assolaram o país.
3: A presidente da Venezuela agradeceu a ajuda humanitária enviada pelo Brasil e informou que as buscas pelas vítimas seguem em curso.
4: A líder venezuelana destacou ainda que se prepara para a difícil tarefa de reconstrução das áreas atingidas, em especial as moradias das famílias desabrigadas.
3: O Vale Recarga do mês de julho do programa Gás do Povo está disponível para as famílias beneficiárias.
4: Confira quem pode receber e como acessar o benefício.
7: Famílias inscritas no CAD Único com renda familiar mensal de até meio salário mínimo por pessoa podem ter direito à recarga gratuita do botijão de gás do programa Gás do Povo. O pagamento ocorre sempre no dia 10 de cada mês, inclusive quando a data cai em fins de semana ou feriados. Para ter acesso ao benefício, é preciso ter pelo menos duas pessoas no lar e renda de até meio salário mínimo por pessoa. Estar com as informações do Cadastro Único atualizadas nos últimos 24 meses e nenhuma pendência no CPF também são critérios obrigatórios para acesso ao programa. O benefício varia conforme o número de integrantes da família. Casas com duas ou três pessoas recebem um vale a cada 3 meses, enquanto famílias maiores recebem a cada 2 meses. Quem não tem celular ou internet pode usar o cartão do Bolsa Família, o cartão da Caixa ou informar o CPF na maquininha azulzinha nos pontos autorizados. A iniciativa prevê a recarga gratuita do botijão de gás de 13 quilos para famílias de baixa renda. Vale lembrar que não estão inclusos os custos do vasilhame e do frete. A consulta do benefício e das revendas pode ser feita pelo aplicativo Meu Social Gás do Povo, pelo portal Cidadão e pelo Disque Social 121. Para mais informações, acesse gasdopovo.mds.gov.br. Thaís de Araújo, para a Voz do Brasil.
3: Uma busca centralizada de dados públicos federais com auxílio de inteligência artificial.
4: Onde qualquer cidadão pode solicitar informações aos órgãos públicos com uma única ferramenta.
3: Essa é a proposta da plataforma InformaBR, lançada pela Controladoria Geral da União para atender aos pedidos relacionados à Lei de Acesso à Informação.
4: Nós conversamos com o secretário nacional de Transparência e Acesso à Informação em Exercício, Marcelo Vidal, sobre a nova ferramenta e os direitos do cidadão à transparência de dados públicos. Acompanhe.
3: Olá, secretário, bem-vindo à Voz do Brasil. Antes da gente falar diretamente sobre as novidades do InformaBR, eu queria começar explicando para os nossos ouvintes sobre a Lei de Acesso à Informação, que é o que está na base dessa mudança que a gente vai tratar hoje aqui nessa entrevista. O que prevê essa lei? Como que o serviço público atende essa demanda atualmente?
8: Olá, Mariana, olá, Luciano. É um prazer para a gente estar aqui. Bom, a Lei de Acesso à Informação, ela vem, na verdade, regulamentar um direito fundamental do cidadão que está previsto lá no inciso 33 do artigo 5º da Constituição, que diz que todo e qualquer cidadão tem direito a ter acesso às informações públicas produzidas pelos órgãos da Administração Pública Federal. Então, ela traz uma inovação muito grande, que é o principal princípio dessa lei, que diz que a transparência é a regra e o sigilo é a exceção. Além disso, o que a lei traz para o cidadão? Ela traz já o direito de, sem que ele precise pedir informações, os órgãos têm a obrigação de publicar em suas páginas na internet algumas informações de interesse coletivo. Para além disso, ela traz também o direito do cidadão em fazer um pedido de acesso à informação. E em cima desse pedido de acesso à informação, que pode ser feito por qualquer cidadão, o órgão tem 20 dias para responder, prorrogado justificadamente com mais 10, e a partir daí o cidadão pode fazer esse pedido mesmo e principalmente sem que seja necessário ele justificar o que ele vai fazer com aquela informação. Então, essa é a nossa lei de acesso à informação, essa lei que possibilita um controle social, que possibilita uma participação social mais qualificada e que é um dos principais pilares da nossa democracia.
4: A partir de agora, então, todos os pedidos de informações pela LAI, a Lei de Acesso à Informação, serão concentrados na plataforma InformaBR, é isso? As pessoas deixarão de procurar diretamente os órgãos responsáveis por aquela informação?
8: É exatamente. A partir de agora, todo e qualquer pedido de acesso à informação, ele deve ser feito pela plataforma InformaBR, que é uma plataforma que disponibiliza ao cidadão uma ferramenta onde ele pode fazer uma busca das informações que ele tem interesse para ver se elas já estão publicadas, e se não estiverem publicadas, ele pode aí sim fazer um pedido de acesso à informação dentro dos prazos regulamentares da LAI.
3: Agora, para isso, para fazer esse pedido ou consulta, a pessoa deve, então, usar a conta dela, gov.br, né? O senhor pode explicar para a gente como é que funciona esse acesso?
8: Exatamente. Para acessar a plataforma e fazer um pedido, na verdade, para acessar a plataforma, ela é pública, mas para fazer um pedido de acesso à informação, o cidadão precisa se identificar e ele se identifica por meio do seu login no gov.br. A plataforma, ela exige a conta no gov.br, que pode ser no nível bronze, que é o nível de entrada do gov.br, mas a gente recomenda fortemente que se utilize o nível prata ou ouro, porque muitas vezes o cidadão ele pede informações pessoais referentes a ele próprio, e aí somente com esse nível de acesso ele vai poder ter acesso a essas informações sem precisar ir até o órgão e comprovar que ele que está pedindo aquela informação é o proprietário daquela informação.
4: Agora, secretário, o governo possui outra plataforma, que é o Fala BR, focada exatamente no serviço de ouvidoria. O senhor pode explicar a diferença entre as duas?
8: Perfeito, exatamente. A administração também tem o sistema Fala BR. Até então, todos os pedidos de acesso à informação, como as manifestações de ouvidorias, eram feitas por meio desse sistema, mas a partir do dia 29 de junho passado, todos os pedidos de acesso à informação migram para essa nossa nova plataforma, o Informa BR. Continua sendo feito no Fala BR aquelas manifestações de ouvidoria, e aqui eu estou me referindo àqueles elogios, reclamações, denúncias, elas continuam sendo feitas na plataforma Fala BR. Agora, os pedidos de acesso à informação, eles passam a ser feitos pelo Informa BR, porque são públicos normalmente diferentes que fazem uso dessas duas plataformas. E é interessante também a gente ressaltar, Luciano, porque assim, se a lógica do serviço, desses dois serviços, e aqui é bem interessante a gente trazer isso para que o ouvinte possa entender, nós estamos trabalhando com a ideia desses dois serviços trabalharem de forma muito integrada, muito harmônica, com plataformas, inclusive visualmente, muito parecidas. Agora, dentro da ideia e do contexto de que, pelo Fala BR, o cidadão fala, ele reclama, ele pede manifestação, ele denuncia. E pelo Informa BR, ele pede informação que o governo vai informar. Então, daí vem o nome Fala BR e o nome Informa BR.
3: Já são autoexplicativos, né? Secretário, a gente sabe que qualquer cidadão pode usar o Informa BR, mas é muito comum, mais comum é que a lei de acesso à informação seja utilizada por pesquisadores, por jornalistas, né? Se a pessoa quiser fazer um pedido no Informa BR, ela tem como checar se aquela dúvida, aquele pedido que ela está fazendo, já foi feito antes? Isso fica disponível publicamente? Quer dizer, se já foi alvo de uma consulta, existe uma base de dados pública? Como é que funciona isso?
8: Então, Mariana, exatamente essa é uma das grandes

0: de dados pública? Como é que funciona isso?
1: Então, Mariana, exatamente essa é uma das grandes inovações que a gente traz com essa nova plataforma Informa BR. Porque nessa plataforma, o cidadão vai poder colocar numa ferramenta de busca se aquela informação que ele está precisando, se ela já está disponível proativamente. O que significa isso? A administração pública federal, ela tem algumas obrigações legais de, independente de um pedido de acesso à informação, de publicar algumas informações sobre a sua gestão. Além disso, hoje nós já respondemos, desde a vigência, da entrada em vigência da LAI há 14 anos atrás, nós já respondemos mais de 1.600.000 pedidos de acesso à informação. E toda essa base também, ela está disponível já na internet para que seja consultada. Então hoje, no Informa BR, uma das grandes inovações é que a gente traz uma tecnologia de inteligência artificial para que o cidadão, antes de fazer o seu pedido de acesso à informação, ele consulte se aquela informação já está publicada. E ao colocar isso na busca, a plataforma vai retornar para ele dizendo: olha, essa sua informação que você está pedindo, ela já está publicada aqui nesse endereço, e aí facilmente ele vai ter acesso àquela informação.
2: E no caso de informações sigilosas, mesmo assim é possível fazer o pedido de informação pelo Informa BR? Quais são os critérios para o pedido ser atendido, secretário?
1: Sim, na verdade, toda e qualquer informação pública pode ser objeto de solicitação. A questão das informações sigilosas e classificadas, ela tem que ser avaliada no momento da resposta do pedido. Então, assim, não cabe ao cidadão saber se a informação é sigilosa ou não. Ele pede a informação. Cabe ao órgão respondente verificar se aquela informação é uma informação que precisa ser protegida ou que tem algum sigilo. Lembrando que a própria LAI já traz algumas hipóteses de sigilo, principalmente em relação àquelas informações pessoais que dizem respeito à honra, à intimidade de alguma pessoa, mas também a gente tem várias leis que impõem sigilo a algumas informações, como a lei do sigilo bancário, a do sigilo fiscal. Então, no momento da resposta, cabe ao órgão verificar se a informação que está sendo solicitada ela tem algum tipo de restrição. Lembrando que isso é um dever do órgão também. Então, assim, agora, também é um dever de quem está respondendo, ao negar uma informação com base em um sigilo, que ele expressamente explicite qual é o motivo, e esse motivo necessariamente tem que estar ou na LAI ou em uma norma, uma lei específica. Então, da mesma forma que é um dever do Estado entregar a informação, é um dever do Estado proteger aquelas informações que precisam ser protegidas. Agora, precisa estar sempre muito bem fundamentado e explicitado para o cidadão que está requerendo aquela informação o motivo pelo qual ela não é pública, não pode ser fornecida.
0: E tem situações também que pode ser fornecida parcialmente, né? Atendido parcialmente o pedido, ou seja, parte das informações são sigilosas, mas as outras não, e aí o pedido pode ser atendido parcialmente.
1: Perfeito. Excelente pergunta. Na verdade, o fato de ter parte de uma informação que esteja protegida por uma regra de sigilo não significa que o todo não deva ser concedido. Então, precisa ser feita uma análise se é possível fazer o tarjamento de alguma parte da informação do documento que está sendo solicitado, e aí sim, se tem partes que podem ser tarjadas e partes que são públicas, é dever do Estado entregar essa informação com a preservação daquela parte que é sigilosa, com o devido tarjamento.
2: Muito bem, nós conversamos com Marcelo Vidal, secretário nacional de Transparência e Acesso à Informação em Exercício. Muito obrigado, secretário, por sua entrevista aqui à Voz do Brasil.
1: Muito obrigado, e é um prazer estar aqui com vocês.
0: Conab, Companhia Nacional de Abastecimento, alerta para tentativas de golpe registradas em diferentes regiões do país.
2: Pessoas estão se passando por representantes da Conab e prometem doações de cestas de alimentos, pescado e kits de irrigação mediante cobrança antecipada de valores, como supostos custos de transporte.
0: O presidente da Conab, Silvio Porto, informa que a companhia não cobra qualquer valor para a entrega de alimentos ou insumos e não solicita depósitos, transferências ou pagamentos para participação em seus programas.
3: Não há cobrança, isso chega de forma de doação. Então é muito importante que essas organizações fiquem atentas. Caso recebam esse tipo de demanda, tentem identificar

0: identificar quem está fazendo, em nome de quem, ou o número de telefone, enfim, de contato, de WhatsApp, e façam a denúncia por meio da nossa ouvidoria, busquem os nossos canais aqui pelo nosso site, pode ser também pelas nossas superintendências regionais, e também denunciem nas polícias, levem isso, registrem boletins de ocorrência.
1: Caso receba esse tipo de abordagem, entre em contato com a Conab pelo telefone 61-3403-4575 ou pelo e-mail ouvidoria@conab.com, ou melhor, ouvidoria@conab.gov.br.
2: Entrevistadores da Pesquisa Nacional de Saúde já começaram a visitar domicílios em todo o país.
1: O levantamento reúne informações sobre as condições de saúde da população e nesta edição contará também com coleta de sangue e urina em parte dos participantes.
3: Qual é o peso médio da população brasileira? Quantos têm anemia ou algum problema de saúde? E como está a saúde mental ou a prática de esportes no Brasil? Essas são algumas das perguntas que constam na Pesquisa Nacional de Saúde, que começou agora em julho e vai até 30 de novembro deste ano. Agentes do IBGE e do Ministério da Saúde vão visitar 140 mil famílias brasileiras para coletar informações sobre as características dos domicílios, perfil dos moradores e condições de saúde, como explica Mônica Marli, coordenadora adjunta da pesquisa.
4: Então a gente vai falar sobre alimentação, a gente vai falar sobre uso de álcool, a gente vai falar sobre fumo, a gente vai falar sobre sono, sobre bem-estar. Também vamos falar sobre saúde da mulher, saúde da pessoa com mais de 60 anos também, saúde de crianças e adolescentes. Então, é um perfil bem amplo da saúde e da saúde como um todo, né? Não só de doenças, a gente fala do bem-estar também.
3: O questionário individual será aplicado a um morador com 15 anos ou mais. Também serão verificados pressão arterial, peso e altura dos participantes. A pesquisa vai contar ainda com coleta de sangue e urina de cerca de 20 mil participantes com 35 anos ou mais, residentes em capitais e regiões metropolitanas. Os exames de sangue vão avaliar hemograma, perfil lipídico, hemoglobina glicada, creatinina, ácido úrico, sódio e potássio, além de sorologia para chikungunya e dosagem de chumbo e mercúrio. De acordo com Letícia Cardoso, diretora do Departamento de Análise Epidemiológica e Vigilância de Doenças Não Transmissíveis do Ministério da Saúde, os resultados vão servir para produzir indicadores relacionados a doenças crônicas e outros agravos à saúde, além de direcionar políticas públicas.
5: Muitas pessoas não conseguem o acesso ou não fazem os seus exames de rotina, tanto na frequência quanto na oportunidade que deveria fazer, e desconhecem situações de saúde, como por exemplo diabetes. Então é muito importante que a gente tenha esse diagnóstico mais preciso. Essa informação ela é útil para compor o retrato do Brasil.
3: Os entrevistadores do IBGE estarão identificados com crachá do Instituto, uniforme institucional e dispositivo eletrônico de coleta. A identidade dos servidores pode ser confirmada pelo portal respondendo.ibge.gov.br ou pelo telefone 0800-721-8181. Reportagem Graziele Bezerra.
2: E essas foram as notícias do Governo Federal.
1: Uma realização da Secretaria de Comunicação Social da Presidência da República.
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1: Fique agora com as notícias do Poder Judiciário e do Congresso Nacional. Boa noite, bom fim de semana.
2: A gente volta segunda, boa noite.
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0: estaduais negam irregularidades nos pagamentos feitos a magistrados. As informações são sobre os meses de abril e julho deste ano. Marcelo Della Libera.
1: Os 7 tribunais brasileiros negaram irregularidades nos pagamentos a magistrados após cobrança do Supremo Tribunal Federal. As cortes do Paraná, Rio Grande do Norte, Rio de Janeiro, Maranhão, Distrito Federal, Rondônia e Goiás responderam ao ministro Alexandre de Moraes, que exigiu esclarecimento sobre o cumprimento do teto constitucional entre abril e julho deste ano.
0: Herdeiros podem dividir bens de herança entre partes diferentes, desde que sejam maiores de idade, capazes e haja cessão de direitos hereditários. Esse é o entendimento do STJ. Fátima Uchoa.
2: Um homem falecido deixou dois irmãos como herdeiros, sendo um bilateral e o outro unilateral. Após o inventário, ambos fizeram acordo no qual o irmão unilateral receberia a maior parte dos bens. A Justiça de São Paulo recusou a homologação da partilha por entender que haveria renúncia parcial da herança, o que é vedado por lei. Mas a terceira turma do STJ considerou que o juiz deve verificar apenas se a vontade dos herdeiros foi manifestada de forma livre e regular, sem exigir que cada um receba a mesma parcela. Segundo a ministra relatora Nancy Andrighi, a partilha amigável prevista no Código Civil prestigia a autonomia dos herdeiros, exigindo apenas que eles sejam capazes, estejam de acordo com a divisão e sigam as formalidades legais.
0: Atenção, magistrados, servidores da Justiça do Trabalho e público em geral. TST promove seminário de precedentes na Justiça do Trabalho. O encontro é para debater os entendimentos consolidados que devem ser aplicados nos julgamentos de processos em todo o país. Mila Amaral.
3: O seminário está marcado para os dias 2 e 3 de setembro na sede do TST em Brasília. O evento faz parte da Semana Nacional dos Precedentes Trabalhistas 2026. O encontro vai debater a formação e aplicação dos precedentes judiciais, que são as jurisprudências definidas pelo Tribunal Superior do Trabalho, que devem ser aplicadas em todos os julgamentos semelhantes na Justiça do Trabalho. Os painéis serão presenciais, mas depois vão ficar disponíveis no YouTube. Já os cursos são exclusivos para os magistrados e servidores com direito a certificado. Então, se você tem interesse em participar, logo mais as informações sobre as inscrições e a programação completa serão divulgadas nos canais oficiais do TST.
0: Resolução do TSE reúne regras sobre ilícitos eleitorais e condutas proibidas nas eleições 2026. O objetivo é que a disputa eleitoral se dê em condições de igualdade. Fábio Ruas.
4: As diversas irregularidades são divididas em 6 grupos principais: abuso de poder, fraude, corrupção eleitoral, arrecadação de gastos ilícitos de campanha, captação ilícita de voto e condutas vedadas a agentes públicos. Para saber quais tipos de conduta caracterizam essas irregularidades, é só entrar no site tse.jus.br, acessar diretamente as resoluções ou a série de reportagens por dentro das eleições.
0: Justiça confirma a suspensão de novas licenças para Complexo Azulão, no Amazonas, até a realização de consulta prévia e estudos sobre povos indígenas. A ação foi proposta pelo MPF. Vanessa Pereira.
5: O Tribunal Regional Federal da Primeira Região, o TRF1, manteve por unanimidade a decisão que suspende as atividades e a emissão de novas licenças ambientais para o Complexo Azulão, empreendimento de exploração de gás natural da empresa Eneva S.A., localizado nos municípios de Silves e Itapiranga. A área é sobreposta ao território reivindicado como terra indígena Gavião Real. O TRF1 reafirmou que a ausência de homologação definitiva da terra indígena não afasta a proteção constitucional do território.
0: 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Uma boa noite, bom fim de semana e até segunda-feira.
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1: Eu sou Paula Groba.
2: E eu sou Ricardo Nakaoka.
1: E estes são os destaques de hoje do Jornal do Senado, que começa agora.
2: Sugestão de cidadão para simplificar tributação de profissionais liberais vira projeto de lei.
1: Projeto cria alerta nacional para ampliar buscas por pessoas desaparecidas.
2: Porte de arma para mulheres sob amparo da Lei Maria da Penha pode ser autorizado.
1: Boa noite.
2: Boa noite.
1: Uma ideia que nasceu da participação popular pode mudar a forma como profissionais liberais pagam impostos no Brasil.
2: A Comissão de Direitos Humanos aprovou uma sugestão apresentada no portal E-Cidadania para simplificar o regime tributário da categoria. O texto agora será transformado em projeto de lei. Repórter Patrícia Oliveira.
3: Um cidadão de Goiás sugeriu ao Senado a criação de um regime tributário simplificado para arquitetos e engenheiros que atuam como pessoa jurídica e não possuem funcionários. A sugestão recebeu mais de 20 mil apoios online e foi aprovada na Comissão de Direitos Humanos. O relator, senador Laércio Oliveira, do Progressistas de Sergipe, ampliou essa medida para todas as categorias de profissional liberal que trabalha por conta própria, chamado de microempreendedor profissional, ou MEP. Poderá optar pelo regime do MEP o profissional que tiver receita bruta anual de até R$ 120 mil, reais, com recolhimento mensal de 6% da receita bruta. A intenção é reduzir a burocracia, incentivar a formalização e diminuir a carga de impostos para quem atua sozinho na profissão. Como destacou na leitura do relatório o senador Jaime Bagatoli, do PL de Rondônia.
4: Os jovens profissionais que hoje operam na informalidade ou como pessoa física com carga tributária sufocante teriam uma porta de entrada viável para o mercado formal.
3: A sugestão aprovada será transformada em projeto de lei complementar.
1: E avançou no Senado um projeto que pode agilizar a regularização de áreas ocupadas irregularmente e melhorar as condições de moradia de milhões de brasileiros.
2: A proposta foi aprovada pela Comissão de Assuntos Econômicos e agora segue para a Comissão de Constituição e Justiça. O repórter Márcio Maturana tem os detalhes.
5: Mais de 5 milhões de domicílios no Brasil em 2022 estavam em assentamentos irregulares, como favelas, invasões, comunidades, loteamentos ilegais e palafitas, segundo o IBGE. Para enfrentar essa situação, a Comissão de Assuntos Econômicos aprovou um projeto que atualiza as regras de regularização fundiária para incluir novas diretrizes de reassentamento, planejamento urbano e de concessões urbanísticas. A proposta amplia a segurança de moradores em áreas de risco, facilita a regularização fundiária, permite maior participação da iniciativa privada, dá mais autonomia aos municípios, agiliza obras de saneamento e esclarece regras para evitar entraves na legalização dos espaços. O relator foi o senador Fernando Dueire, do PSD de Pernambuco.
6: Esses locais são marcados por ocupações desordenadas, falta de serviços públicos e infraestrutura inadequada, evidenciando a necessidade urgente de políticas públicas eficazes para regularização fundiária e melhoria da qualidade da moradia e, por conseguinte, da qualidade de vida das pessoas.
5: O texto de autoria do senador Chico Rodrigues, do PSB de Roraima, segue para a votação na Comissão de Constituição e Justiça.
1: E a Comissão de Agricultura e Reforma Agrária analisa um projeto que reduz o tamanho mínimo para o desmembramento de imóveis rurais. A proposta fixa esse limite em 5 mil metros quadrados, o equivalente a meio hectare. Hoje, a área mínima varia entre 2 e 5 hectares, conforme a região, e imóveis menores não podem ser registrados em cartório nem cadastrados no INCRA.
2: O relator da proposta é o senador Wellington Fagundes, do PL de Mato Grosso. Segundo ele, a mudança pode ampliar as oportunidades para as famílias que vivem no campo, estimular a geração de empregos, facilitar a comercialização da produção rural e contribuir para reduzir os conflitos fundiários.
7: Como relator, já tenho decisão de fazer um relatório favorável, porque tenho certeza que esse parcelamento de terras com 5 mil metros quadrados vai permitir geração de emprego, vai permitir paz no campo.
1: A Comissão de Segurança Pública pode votar o projeto de lei que autoriza o porte de arma de fogo para mulheres sob medida protetiva da Lei Maria da Penha.
2: A proposta, que já passou pela Comissão de Direitos Humanos, chega ao colegiado com a sugestão de que o porte seja transformado em posse caso a medida protetiva seja revogada. Repórter Bruno Lourenço.
8: O projeto de lei altera o Estatuto do Desarmamento para garantir o direito ao porte de arma de fogo a mulheres sob amparo de medidas protetivas da Lei Maria da Penha. O texto também reduz a idade mínima para 18 anos, tanto para a aquisição quanto para o porte de arma pelas vítimas. O senador Plínio Valério, do PSDB do Amazonas, explicou que a situação vivida por mulheres ameaçadas justifica a concessão do porte.
9: A medida se justifica pelo princípio da legítima defesa e pelo direito à vida, ambos garantidos pela Constituição Federal. Em situações extremas em que a ameaça à integridade física é clara e presente, a possibilidade de portar uma arma pode funcionar como meio de defesa eficaz em um momento de emergência.
8: A Comissão de Segurança Pública pode acrescentar dispositivo para determinar que, caso a mulher perca o direito de portar a arma na rua, em virtude do fim de medida protetiva, ela mantenha pelo menos a posse, a fim de preservar o investimento na aquisição da arma e munição e protegê-la em casa ou no ambiente de trabalho.
1: E a Comissão de Direitos Humanos aprovou a criação de um alerta nacional para ajudar a localizar pessoas desaparecidas. Só no ano passado, o Brasil registrou mais de 85 mil desaparecimentos, uma média de 233 casos por dia.
2: Pelo projeto, operadoras de telefonia vão enviar alertas gratuitos aos celulares de pessoas que estiverem na região do desaparecimento, mobilizando a população nas primeiras horas das buscas. A proposta também prevê parcerias com aplicativos de mensagens e redes sociais e segue para a Comissão de Segurança Pública.
1: A senadora Zenaide Maia, do PSD do Rio Grande do Norte, fez um apelo para que a população doe sangue e alertou para a queda nos estoques dos hemocentros. Ela lembrou que uma única doação pode salvar e beneficiar até 4 pessoas. A parlamentar destacou que, mesmo após o fim da campanha Junho Vermelho, a necessidade de doações continua para garantir o atendimento a cirurgias, emergências, tratamentos contra o câncer e outros procedimentos hospitalares.
2: Zenaide Maia também ressaltou que, durante as férias escolares, o número de doadores costuma cair, enquanto a demanda por transfusões aumenta. Além disso, criticou a chamada PEC do plasma, que propõe autorizar bancos de sangue privados a comercializar plasma humano, o que hoje é vedado pela Constituição.
10: A doação de sangue não é transação, não é negócio, não é mercado, é um ato de fé e solidariedade da humanidade.
1: E uma nova lei sancionada garante mais segurança a professores da educação básica da rede pública que queiram investir na própria formação. A norma assegura licença remunerada para cursos de especialização, mestrado, doutorado, qualificação profissional e pesquisas na área de educação.
2: A medida foi aprovada pelo Senado em junho e teve como relatora a senadora professora Dorinha Seabra, do União do Tocantins. Segundo ela, a Lei de Diretrizes e Bases da Educação já previa o direito à licença remunerada, mas não definia quais atividades poderiam ser consideradas aperfeiçoamento profissional. Com a nova lei, essas hipóteses passam a estar expressamente previstas, o que traz mais segurança jurídica e reforça a valorização dos professores.
11: Trata-se de reconhecer que o professor não é apenas receptor de conhecimento produzido pela academia, mas ele também é agente capaz de produzir saberes a partir da sua experiência profissional.
2: Com a edição de Paula Groba e trabalhos técnicos de João Lira, o Jornal do Senado fica por aqui. Acompanhe agora as notícias da Câmara dos Deputados. Boa noite.
1: Boa noite e um bom fim de semana.
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12: 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Jornal Câmara dos Deputados. Deputados estudam considerar peso do veículo no cálculo do IPVA.
14: Projeto autoriza governos a comprar produto ou processo inovador.
12: Comissões avaliam ação nacional de enfrentamento ao capacitismo.
14: Boa noite. Avança projeto na Câmara sobre a Política Nacional de Enfrentamento ao Capacitismo. A repórter Júlia Lopes nos conta quais são as medidas.
15: A Comissão de Defesa dos Direitos das Pessoas com Deficiência aprovou o projeto que institui a Política Nacional de Enfrentamento ao Capacitismo. A proposta, apresentada pelo deputado Duarte Júnior do Maranhão, tem como objetivo erradicar a discriminação contra pessoas com deficiência e promover a inclusão social efetiva. Pelo texto, o conceito de capacitismo é associado à definição prevista na Convenção Internacional sobre os Direitos das Pessoas com Deficiência, que reconhece como discriminação por motivo de deficiência, direta ou indireta, toda ação que resulte na violação de direitos humanos, na exclusão social e na restrição do direito à cidadania. O Brasil tem hoje mais de 14,4 milhões de pessoas com deficiência, o equivalente a 7,3% da população com 2 anos ou mais. Segundo a 4ª edição da pesquisa Udiversity, 72% das pessoas com deficiência que procuram emprego afirmam já ter sido alvo de capacitismo no processo de contratação. Isso significa que 7 em cada 10 profissionais com deficiência relatam ter enfrentado discriminação na busca por trabalho. O deputado Duarte Júnior destacou a importância de conscientizar a população sobre o tema e ressaltou que a legislação brasileira já prevê a discriminação como crime.
16: É fundamental uma política de enfrentamento ao crime de capacitismo. E esse enfrentamento passa por uma sanção, uma punição que preenche o caráter punitivo, coercitivo e pedagógico para desestimular essa prática. O crime de capacitismo já é previsto pela Lei Brasileira de Inclusão, mas estamos apresentando aqui na Câmara Federal duas propostas que transformam o crime de capacitismo num crime hediondo e também num crime inafiançável e prescritivo.
15: A proposta também estabelece que o governo federal deverá implementar a política, além de adotar outras diretrizes, como a realização de campanhas educativas e de conscientização sobre o capacitismo, o incentivo à inserção de pessoas com deficiência no mercado de trabalho e em todos os setores da sociedade, além do fortalecimento da educação e da cultura inclusiva. Na opinião da deputada Érica Cocai, do PT do Distrito Federal, que participou da discussão, a acessibilidade e a inclusão precisam estar presentes em todos os espaços.
17: Então, portanto, se nós vamos assegurar uma cidade onde todos os nossos direitos possam ser contemplados e tenham espaços fartos para que eles possam serem efetivados, não é permitido que nós tenhamos a exclusão de determinados espaços da acessibilidade. A acessibilidade tem que ser em todos os cantos onde nós exercemos essa mágica condição humana.
15: A proposta, que busca reduzir a discriminação e ampliar a conscientização da população sobre os direitos das pessoas com deficiência, segue agora para análise na Comissão de Finanças e Tributação. Da Rádio Câmara de Brasília, Júlia Lopes.
12: Habitação. A Câmara promoveu audiência para discutir os critérios de seleção para o Minha Casa Minha Vida Rural. Hildo Rocha, do MDB do Maranhão, resume que foram priorizados municípios com menor índice de desenvolvimento humano, maior população rural e maior déficit habitacional.
14: Hildo Rocha também cita a ampliação dos investimentos em habitação rural e informa que cerca de 80 mil moradias já foram contratadas. O parlamentar acrescenta que 3 mil casas do residencial Mato Grosso, no Maranhão, devem ser entregues nos próximos dias.
12: Meio Ambiente. Carlos Gomes, do Republicanos do Rio Grande do Sul, comemora a aprovação do projeto que amplia os incentivos fiscais destinados à reciclagem para fortalecer a economia circular. A proposta aumenta o limite de dedução do imposto de renda para estimular novos investimentos.
14: O parlamentar afirma ainda que a lei de incentivo à reciclagem já viabilizou centenas de projetos em todo o país e que o aperfeiçoamento da legislação vai ampliar a captação de recursos. Carlos Gomes pede o apoio dos deputados para a aprovação da matéria.
12: Transportes. Comissão da Câmara dos Deputados aprovou uma proposta que muda cálculo do IPVA para considerar peso do veículo. A repórter Paula Bittar explica qual a diferença para o sistema atual.
18: A Comissão de Constituição e Justiça da Câmara aprovou uma proposta que altera a base de cálculo do Imposto sobre a Propriedade de Veículos Automotores, o IPVA, para considerar apenas o peso do veículo e não mais o valor de mercado. O texto também estabelece um teto para a cobrança do imposto. O valor total não poderá exceder 1% do valor de venda do automóvel. Além disso, a proposta autoriza os estados a criarem descontos para veículos menos poluentes. Atualmente, o IPVA é cobrado pelos estados com base no valor de mercado do veículo calculado pela tabela FIPE, com alíquotas que variam entre 1% e 4%. O relator na CCJ, deputado Rodrigo de Castro, do União de Minas Gerais, apresentou parecer favorável à proposta, mas com uma mudança que retirou do texto o item que estabelecia um limite na despesa total anual do Congresso Nacional, das Assembleias Legislativas e da Câmara Legislativa do Distrito Federal, assim como dos Tribunais de Contas. Segundo Castro, esse item estabelecia parâmetros financeiros incompatíveis com a manutenção da autonomia administrativa e financeira dos entes federados. Mas o texto mantém um limite para gastos com propaganda institucional de todos os poderes e do Ministério Público de 0,1% da receita corrente líquida. Fica proibida a publicidade de caráter promocional ou pessoal. Com relação à mudança na arrecadação dos entes a partir de novas regras para o IPVA, o relator disse que a comissão que ainda vai analisar a proposta deverá se debruçar sobre o tema para avaliar os efeitos fiscais, federativos e orçamentários, inclusive quanto à eventual redução de receitas, a repercussão sobre a autonomia financeira dos estados e a necessidade de regras de transição capazes de preservar a continuidade dos serviços públicos. Logo no início da reunião da CCJ, o presidente da comissão, o deputado Leur Lomanto Júnior, do União da Bahia, disse que o debate é sobre a modernização do sistema tributário brasileiro.
19: É legítimo reconhecer que para milhões de brasileiros o veículo deixou de ser um bem de luxo há muito tempo. Para inúmeras famílias, representa instrumento de trabalho, fonte de renda, meio de transporte indispensável e condição para o exercício de atividades econômicas. Em um cenário de elevada carga tributária, é natural que o parlamento seja chamado a discutir se determinados modelos de tributação continuam atendendo aos princípios da razoabilidade, da justiça fiscal e da capacidade contributiva.
18: Já o deputado Helder Salomão, do PT do Espírito Santo, disse que a comissão especial deverá encontrar uma solução para a redução na arrecadação. E ele também acredita que a mudança poderá gerar uma distorção.
20: O cara que tem um caminhão velho, pesado, vai pagar um imposto maior do que o cara que tem uma Ferrari construída com fibra de carbono, levíssima. Então não podemos promover aqui uma distorção e privilegiar os ricaços, aqueles que vão poder comprar uma Ferrari, uma BMW.
18: O autor da proposta, deputado Kim Kataguiri, do Missão de São Paulo, por outro lado, afirmou que não falta de onde cortar para garantir a redução na carga tributária.
21: Nós temos para apresentar na comissão especial mais de 200 bilhões de reais em diferentes compensações que podem ser colocadas. Privilégio para cortar, seja tributário, seja de supersalário, seja de desonerações setoriais, não falta no nosso país.
18: A proposta que altera a base de cálculo do IPVA para considerar apenas o peso do veículo e não mais o valor de mercado ainda precisa ser analisada por uma comissão especial que deverá ser criada para esse fim e depois segue para a apreciação do plenário, onde precisará ser votada em dois turnos. Da Rádio Câmara, de Brasília, Paula Bittar.
12: Previdência.
14: Dr. Flávio, do PL do Rio de Janeiro, solicita a aprovação de projeto de sua autoria que propõe o pagamento automático do salário maternidade pelo INSS logo após a apresentação do atestado médico ou certidão de nascimento.
0: Dr. Flávio afirma que o projeto reduz a burocracia e as longas filas enfrentadas pelas mulheres, evitando que muitas mães fiquem sem renda por 2 a 4 meses, justamente no momento de vulnerabilidade e aumento de despesas com o recém-nascido, como acontece hoje.
4: Desenvolvimento Regional.
14: Daniel Trzesiak, do PSDB, pede a liberação de 27 bilhões de reais da multinacional chilena CMPC em Barra do Ribeira, no Rio Grande do Sul. Segundo ele, a falta de conhecimento da realidade local e a burocracia travam a instalação da fábrica, que deve gerar mais de 12 mil empregos.
0: Uma ação civil pública do Ministério Público Federal questiona a falta de consulta a indígenas da região. Daniel Trzesiak defende, entretanto, o cumprimento da lei e o apoio ao maior aporte privado da história gaúcha para assegurar os trabalhadores e impulsionar o sul do estado.
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4: Votação.
14: A Câmara aprovou duas medidas provisórias, uma delas para subsidiar o custo do litro do diesel e a outra para ajudar na recuperação após as enchentes em Minas Gerais. O repórter Antônio Vital acompanhou a votação.
23: A Câmara dos Deputados aprovou duas medidas provisórias que autorizam o uso de dinheiro público para finalidades emergenciais não previstas no orçamento deste ano. Uma delas permite que a Agência Nacional do Petróleo, Gás Natural e Biocombustíveis, a ANP, use 10 bilhões de reais do orçamento para custear parte do preço do diesel, depois do aumento no mercado internacional provocado pela guerra entre os Estados Unidos e o Irã. Ao editar a medida provisória, o governo argumentou que o conflito tem o potencial de gerar um efeito cascata inflacionário, desabastecimento e comprometimento da atividade econômica. A medida provisória foi editada em março, 20 dias depois do início do conflito no Oriente Médio, com efeito imediato. Na prática, esse dinheiro está sendo usado para subsidiar 32 centavos por litro de diesel para os produtores e importadores do combustível, o que tem reflexo no custo final para o consumidor. O prazo para o subsídio termina no fim do ano, ou quando atingir um montante de 10 bilhões de reais. O deputado Tadeu Venere, do PT do Paraná, defendeu a necessidade de custear parte do preço do diesel.
24: Parte desses recursos vem justamente de um imposto, entre aspas, uma taxação sobre exportação, para evitar que nós tivéssemos uma disparada do preço do diesel. Lembrar que o diesel hoje movimenta praticamente 100% do transporte público. Lembrar que o diesel é responsável por mais de 80% de todo o transporte de carga no Brasil, seja ele rodoviário, seja ele ferroviário, seja ele por navios. Então é preciso que a gente olhe para esta medida que está sendo tomada como uma medida para proteger a população brasileira.
23: A segunda medida provisória aprovada autoriza o uso de 1,3 bilhão de reais para compensar danos causados pelas enchentes que afetaram em fevereiro a população de cidades como Ubá e Juiz de Fora, na Zona da Mata de Minas Gerais. Desse total, 500 milhões foram destinados à construção de 1.500 casas do programa Minha Casa Minha Vida. O restante será usado para custear ações para diminuir as consequências das mudanças climáticas, para assistência social e para financiar pequenas empresas da região. O deputado Hildo Rocha, do MDB do Maranhão, defendeu a importância dos recursos emergenciais.
25: É uma provisória importante que vem em socorro de Minas Gerais, da cidade, principalmente da cidade de Juiz de Fora, de Ubá, que precisavam de atendimento, famílias que sofreram com as enxurradas, com as enchentes que lá tiveram durante já neste ano, e também ainda aqueles do Rio Grande do Sul que precisavam de moradia.
23: As duas medidas provisórias foram enviadas para análise do Senado. Da Rádio Câmara de Brasília, Antônio Vital.
4: Agricultura.
0: João Daniel, do PT de Sergipe, é favorável a medidas emergenciais de apoio aos produtores rurais e preservação dos rebanhos. Ele informa que apresentou projeto de lei e indicações ao governo federal em busca de crédito para evitar prejuízos à economia regional.
14: João Daniel alerta para os efeitos das mudanças climáticas e da estiagem sobre a produção agropecuária no semiárido de Sergipe. De acordo com o deputado, a seca comprometeu grande parte da safra e ameaça a principal bacia leiteira do estado.
4: Economia.
0: Florentino Neto, do PT do Piauí, defende projeto que autoriza a União a criar uma empresa estatal para atuar na distribuição de combustíveis e gás de cozinha. A proposta também permite ampliar a participação pública em refinarias e outras estruturas estratégicas para abastecimento nacional.
14: No entendimento de Florentino Neto, a medida fortalece a soberania energética e protege o país em situações de desabastecimento. Ele considera ainda que a iniciativa contribui para a estabilidade da oferta de combustíveis, além de proteger os consumidores contra aumentos abusivos.
0: Dimas Gadelha, do PT do Rio de Janeiro, defende a criação da Terrabras, empresa pública destinada à pesquisa, exploração e processamento de minerais estratégicos. A estatal atuaria em áreas ligadas a terras raras e outros insumos utilizados na transição energética.
14: O deputado argumenta que a medida fortalece a soberania nacional, estimula a industrialização e a agregação de valor no país. Dimas Gadelha conclui que o texto prevê ainda mecanismos para ampliar o controle estatal sobre cadeias produtivas consideradas estratégicas.
4: Ciência e tecnologia.
0: Comissão aprova projeto para compra pública de produto inovador. A repórter Sofia Peçanha tem os detalhes.
3: A Comissão de Ciência, Tecnologia e Inovação da Câmara dos Deputados aprovou projeto que altera a Lei da Inovação para permitir que o poder público adquira produtos ou processos inovadores desenvolvidos com recursos de incentivo à pesquisa e ao desenvolvimento tecnológico. A proposta autoriza que contratos firmados pelo governo para atividades de pesquisa e desenvolvimento possam incluir cláusula que garanta a compra do produto ou processo inovador resultante desses projetos, inclusive nos casos de encomendas tecnológicas e transferências estratégicas de tecnologia. A deputada Maria do Rosário, do PT do Rio Grande do Sul, relatora na comissão, explicou que o objetivo é dar segurança aos investimentos em inovação.
5: Propõe resolver essa lacuna ao incluir dispositivo que trata da garantia de mercado para produtos e serviços resultantes de projetos contratados por meio de encomendas tecnológicas, conferindo previsibilidade e atratividade aos investimentos em inovação.
3: Segundo a justificativa, embora existam recursos públicos significativos aplicados em inovação por meio de editais de subvenção econômica e fundos tecnológicos, ainda não há mecanismos claros que assegurem mercado para os produtos desenvolvidos com esse apoio. Para a deputada Alice Portugal, do PSDB da Bahia, relatora na Comissão de Administração e Serviço Público, a mudança busca justamente superar essa limitação.
6: Esse dispositivo não tem sido amplamente aplicado, pois carece de mecanismos que garantam a continuidade dos investimentos e, consequentemente, o interesse do setor privado no desenvolvimento tecnológico como parceiro dos interesses públicos, traduzidos pelo avanço tecnológico do país a médio e longo prazo. É exatamente nesse ponto que reside o objetivo dos projetos.
3: Os autores do projeto, a deputada Jandira Fegali, do PSDB do Rio de Janeiro, e outros parlamentares, defendem que, ao garantir a possibilidade de aquisição dos produtos desenvolvidos com recursos públicos, o texto amplia a segurança jurídica para empresas e instituições de pesquisa e fortalece a autonomia tecnológica do país. Atualmente, a Lei da Inovação estabelece mecanismos de fomento à pesquisa, mas não prevê de forma explícita a garantia de aquisição, pelo Estado, das soluções desenvolvidas. O projeto pretende fechar esse ciclo, fortalecendo a política de inovação e estimulando a consolidação de uma base produtiva nacional mais competitiva. Agora, o projeto que permite a compra pública de produto inovador financiado com recursos públicos segue para análise da Comissão de Finanças e Tributação. Da Rádio Câmara de Brasília, Sofia Peçanha.
4: Justiça.
14: Marcelo Moraes, do PL do Rio Grande do Sul, critica a operação realizada pela Polícia Federal na residência de Jair Bolsonaro por determinação do ministro Alexandre de Moraes. Para o deputado, a medida foi uma perseguição política e, segundo ele, não encontrou irregularidades.
0: Marcelo Moraes também questiona a atuação da Polícia Federal em outros casos envolvendo autoridades e familiares do ex-presidente. O parlamentar conclui manifestando solidariedade a Jair Bolsonaro e afirmando que o ex-presidente é alvo de perseguição política.
14: Termina agora o Jornal Câmara dos Deputados, produzido pela Rádio Câmara, com trabalhos técnicos de Everson Urani e apresentação de José Carlos Andrade e Márcio Aquilissardi. Uma boa noite para você.
0: Uma ótima noite. A Voz do Brasil volta na segunda-feira. Bom fim de semana.
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2: Hora certa.
3: Oito e quatro.

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0: Boa noite.

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1: Sequelas causadas pela Covid-19 e que requerem acompanhamento médico, ansiedade e depressão. Os problemas psicológicos causados pelo coronavírus também são relatados com frequência pelos pacientes. O medo da morte, de ser reinfectado ou de que alguma pessoa próxima seja contaminada pelo vírus não saem do pensamento. A Covid deixa uma sequela pós-traumática, como se fosse uma guerra, porque é uma enfermidade muito agressiva. Preocupação exacerbada, inquietação, taquicardia, palpitação e sudorese são indicativos desse processo. Cerca de 15 a 20% dos recuperados apresentam sintomas de ansiedade.
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4: Hora certa.
5: 8h14.
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3: Hora certa.
4: 8:34.

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1: 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Hora certa.
2: 8:53.